0: Este projeto reúne a genialidade de três gigantes da música mundial. Tudo isso filtrado pelo olhar de um grupo que já passou pelos palcos mais importantes do Brasil, para citar apenas alguns: Blue Note Rio, Blue Note São Paulo. Sejam muito bem-vindos à AC Jazz.
1: Muito bom estar aqui, obrigado pelo convite.
0: Apresentar os músicos que estão com a AC Jazz hoje, que está aqui no saxofone tenor, no piano e teclados, Renan Francione. Renan, boa noite, bem-vindo mais uma vez aqui no Jazz Livre. No baixo, Alexandre Berreldi, também já sócio de carteirinha aqui do Jazz Livre. E também na bateria temos o Cleberson Caetano. Cleberson, seja bem-vindo ao Jazz Livre. Muito bom ter vocês aqui. Nós vamos começar com música, AC. Qual desses três mestres da trilogia vocês escolheram para abrir a noite hoje?
1: A gente vai abrir uma versão nossa do Quarteto Número 2, que é um disco que o Coria fez dedicado ao chamado Classic Jazz Quartet, que é piano, baixo, bateria e saxofone. Quarteto Número 2, do Coria, que está no nosso disco, que foi lançado em 2020, eu acho, que se chama A CDI Special Quartet, A Tribute to the Music of T. Coria.
0: Maravilha. 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

0: Bom demais. E olha, você que está ouvindo o Jazz Livre, isso foi só a abertura do programa de hoje, viu? Foi só a abertura, a primeira música interpretada pelo AC Jazz Quartet, com saxofone tenor AC Jazz, piano e teclados Renan Francione, no baixo Alexandre Berreld, na bateria Kleberson Caetano, Quartet No. 2 do Chico Rea. E eu quero lembrar você, o nosso WhatsApp está à sua disposição, viu? DDD 21 99710-0537. Assim, eu queria falar com você agora, abordando exatamente esse álbum que foi indicado ao Grammy Latino 2024, que é o Chico Rea Electric Band, vocês reinterpretando esse álbum, não é? Receber esse reconhecimento é uma coisa muito legal, né? De um artista como Chico Rea.
1: Não é aquele... Pois é, assim, ele, a gente estava terminando o álbum e ele faleceu, assim, o que me deixou triste e, de certa maneira, aliviado, para falar a verdade, porque a gente tinha se debruçado sobre a música dele, assim, eu ouvi durante muitos meses muita coisa do Chico Rea e li sobre ele, vi várias entrevistas sobre ele na internet, isso é uma coisa boa hoje em dia, você... acesso a essas coisas. E depois do disco acústico, conversando com o Kleberson, falei, se a gente fizesse uma releitura da Electric Band, que eu acho que é uma música composicionalmente muito interessante, mas que, por causa de uma questão de época, assim, hoje em dia é visto como sendo uma fase que não é tão lembrada. Eu adoro aquelas composições. E a gente começou a reinterpretar, e agora muito mais... maduros como grupo, assim, a gente mexeu muito nas composições e ficamos muito contentes, assim, várias pessoas elogiaram o álbum, assim, amigos, músicos falaram assim, pô, impressionante. E aí a Trattori recomendou pro Grammy Latino, assim, mandaram mensagem se eu podia indicar, e a gente entrou na primeira lista. Na lista final dos 10 mais, você tem que ter um trabalho de marketing que não teve.
0: Sim,
1: a gente
0: sim.
1: Não tinha como fazer.
0: Faz parte do processo comercial, né?
1: E aí, mas assim, foi uma coisa muito... Foi surpresa. Uhum. Realmente foi muita surpresa, assim. E as pessoas elogiaram muito as performances e a sonoridade. Acho que a gente tinha... amadurecido como grupo mesmo, a gente já tocava com muito mais familiaridade com o jeito de um do outro tocar. E foi uma grande alegria, assim, uma grande surpresa, uma grande alegria.
0: Maravilha, são quatro grandes músicos, é uma alegria recebê-los aqui no Jazz Livre nesta noite. Já vamos conversar mais com a AC Jazz, com o Alexandre, o Berreld, o Francione, o Kleberson também, mas vamos seguir agora com o Chico Rea, mais um tema do Chico Rea, que é View from the Outside, é isso?
1: Exatamente, essa música é do disco Light Years, e essa música, então, a gente revirou do avesso. Ela é uma das músicas que a gente gosta muito de tocar desse álbum que a gente fez, a View from the Outside.
0: Vamos ouvir. 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

0: Maravilha, esse foi mais um tema de Chick Corea, View from the Outside, com AC Jazz Quartet, aqui pelo Jazz Livre. AC, nós mudamos agora de compositor nessa trilogia que você nos traz, Chick Corea, Egberto Gismonti, Astor Piazzolla. Queria que você falasse do desafio de navegar pelas diferentes cadências destes três grandes nomes da música mundial, né? São três estilos bem diferentes, não é?
1: Sim, mas eles têm muito em comum. E foi o que eu descobri pesquisando, lendo muito e ouvindo, principalmente procurando, assim, eu acho que é importante conhecer, quando vai se fazer um trabalho desse, conhecer também a obra, o artista e a pessoa. E procurando as informações, os três têm muita coisa em comum. Os três tiveram uma importante formação erudita, os três são excelentes performers da sua música, e os três foram abarcados pelo jazz. O Corea já vem da tradição jazzística, mas o Piazzolla, ele começa como músico de baile, de tango. E quando ele vai estudar e ele começa a trazer outras formas para a música dele muda. E, na verdade, não é que a música do Piazzolla seja jazz. Ela foi, assim, abarcada pelo jazz. O jazz adotou a música do Piazzolla. E ele tinha influências a partir do que ele gostava de jazz. E o Egberto também. O Egberto, ele é formado pelo piano erudito aqui pelo Conservatório Brasileiro de Música e chega a ganhar uma bolsa até para ir estudar piano erudito na Áustria, mas fica aqui e vai desenvolvendo um trabalho ligado à música popular e, por essa razão, ele acaba sendo adotado pelo jazz e pelos músicos de jazz aqui do Rio e de fora também. Na verdade, a composição deles é tão rica que serve. Você pode, assim, fazer qualquer coisa, assim. Você pode levar para qualquer canto, desde que você trate isso com muito respeito e mergulhando muito dentro da música deles. A música do Egberto foi gravada pelo Yo-Yo Ma, o Astor Piazzolla fez disco com Gary Mulligan. Sim. E o Chick Corea tocou com orquestra, fez concerto de Mozart tocando com orquestra. Então, assim, eu descobri que, na verdade, existia muito mais em comum na trajetória deles, não na música aparentemente estrutural, mas na trajetória que levou essa música que me atraiu, que na verdade são três paixões minhas de adolescente, assim, desde a adolescência, assim. Eu lembro que a primeira vez que eu ouvi Piazzolla, eu falei, pô, o que que tá acontecendo? Não sei o que que é, sei que é legal e algum dia eu vou ter que voltar para isso para entender melhor. Sim. Era adolescente, assim, aí aquele pum, pum, aquele troço, assim, foi mexendo comigo, eu não sabia por quê. Mesma experiência que você tem quando ouve John Coltrane e essas coisas. E o Egberto, como aqui no Rio, eu tive a possibilidade de assistir muito show do Egberto, e aquilo era absolutamente hipnotizante para mim.
0: Verdade. E o Piazzolla, só acrescentando, ele tem uma coisa a mais, que é o fato exatamente dele revolucionar o tango no país dele. Foi muito criticado à época, inclusive.
1: Sim, pela, sim.
0: Era bem avançado para a época. E depois, claro, acabou sendo reconhecido como grande músico, grande compositor e arranjador que era, não
1: é? É, eu lembro que uma parte do disco eu gravei na Argentina com uns músicos argentinos sobre Piazzolla e foi uma experiência muito legal, porque eu tinha, pô, durante 6 meses da minha vida eu só ouvi Piazzolla, só ouvia Piazzolla e nunca alguém tocando Piazzolla, ouvia Piazzolla, ele tocando a música dele de várias versões, de várias diferentes formações, assim. Aí, quando eu fui lá, eu escrevi os arranjos, tal, as versões, assim, e o pessoal estava tocando, e eles mesmo falavam, a gente tem um certo receio de mexer tanto na música do Piazzolla. E foi uma honra que eu fui convidado para tocar com os argentinos no Festival Internacional de Jazz de Buenos Aires, tocando Astor Piazzolla na Argentina para os argentinos.
0: Que maravilha.
1: E me chamaram para uma palestra, os músicos foram lá e falaram assim, como é que você fez isso? E eu sabia explicar tecnicamente, mas eu acho que era de um extremo respeito e depois de você conhecer, eu extraía sonoridade para o som de grupo de jazz.
0: Isso é muita pesquisa, um trabalho de muita pesquisa também, não é? Assim,
1: foi, assim, eu ia lá para a biblioteca do Congresso de la Nación, ficava lendo livros, assim, entendeu? Foi uma imersão, na verdade, como eu fiz com

0: Korea, e como eu fiz com o Egberto também.
1: A gente vai para um tema agora do Egberto, mas antes disso, quero aproveitar você, porque eu daqui a pouco eu pergunto para os músicos aquela pergunta que a gente faz, eu acabo sempre esquecendo do líder da banda. De perguntar. Pergunta a todo mundo, o programa acaba e eu esqueço. Então vou começar com você para não esquecer dessa vez. Aquilo que você já ouviu e que a gente também devia ouvir.
0: Olha, quando você me fez essa pergunta, eu fiquei pensando nesse grupo aqui. O que, na verdade, me influencia a ter essa formação é o John Coltrane Quartet. O que eles chamam de Classic Quartet, como eu falei, assim. E tem, assim, um disco do Coltrane que eu acho que, sei lá, como eu falei, daqueles que eu ouvi quando era adolescente, acabou, eu voltei de novo, ouvi de novo, eu não sabia o que estava acontecendo, mas sabia que era alguma coisa importante, que é o álbum A Love Supreme.
1: A Love Supreme. Maravilha. Obrigado, Assi. Nós vamos agora para... Vamos tomar um café com o Egberto? Egberto Gismonti, café. 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

0: Café de Egberto Gismonti com Ace Jazz Quartet aqui no Jazz Livre. Sua participação, como eu disse, é muito importante para nós. DDD21, nosso WhatsApp, 997100537. Antes do próximo tema agora, deixa eu conversar com o Kleberson, que é o nosso convidado de primeira vez, além do AC, né? Kleberson, bem-vindo.
1: É um prazer.
0: Maravilha. Bom, a gente conversava antes de iniciar o programa, exatamente a propósito dessa pergunta que eu faço, né, de aquilo que você já ouviu e que a gente também devia ouvir. E eu conversava com você exatamente sobre o contexto, né, da música, do disco que você vai nos indicar. Então, por favor.
1: Semana passada, como eu te contei, isso me deu um prazer muito grande. Nós estávamos viajando para tocar no Blue Note de São Paulo, mas antes eu tinha feito a encomenda do disco, que para mim foi o meu aprendizado todo.
0: De 30 anos atrás.
1: Bota 30 aí, sim. Bota 30 mais 30. 78, por aí. Meu irmão mais velho comprava discos, então aí ele comprou um Korea, Chick Corea, que é o Friends, e quando eu ouvi aquilo, enfim, fiquei sem palavra, e eu ouvia aquilo à beça, e ele não curtia, ele escondia o disco, mas quando ele saía, eu ia atrás. Muito tempo depois eu comprei o CD, e aí depois nas mudanças ele se perdeu por aí e tal, e aí passou um monte de tempo, a vida foi mudando, sei lá, pode botar aí uns 30, 40,

0: Friends, que para mim foi um divisor de águas de entender o jazz um pouco mais moderno, porque eu fui criado numa onda de jazz sempre, bebop e tal, mas com aquela onda do Art Blakey.
1: Sim. Interessante que você me contava que você ouviu também, só para... A gente vai falar rapidinho que tem que tocar música, senão a gente não
0: Sim,
1: toca as músicas. Mas que você ouvia muito, tirava as linhas de baixo, não é?
0: Do disco, né? Que era importante. Eu acabava decorando, porque eu ouvia os trechos das músicas e repetia, e repetia, e repetia. E depois eu já não escutava mais piano, escutava mais o baixo.
1: Uhum.
0: E aí eu decorava as linhas de baixo, decorei tudo. Olha lá, o Berrel de aí, porque eu fui dentro do carro cantando esse negócio, e ele falou, pô, cara, você decorou tudo, deixa o cara tocar.
1: Tá aí a sua dica, então, pra nós.
0: Chick Corea Friends.
1: Maravilha. Cleberson, obrigado.
0: Eu que agradeço.
1: Conosco. Nós vamos para mais um tema, não é, assim, do Egberto, Dança das Cabeças.
2: Sim, Dança das Cabeças, eu lembro que... Teve um disco do Egberto chamado Corações Turistas, que eu tive a oportunidade de ver o show aqui no Teatro João Caetano com o Nivaldo Ornelas, Robertinho Silva, assim, putz, eu nunca mais esqueci, assim. Então, quando eu resolvi fazer Egberto, essa música, eu queria tocar aquela música, a música abre o disco, assim, e ela, na minha cabeça, e ela, na verdade, era um desafio muito grande tocar, porque era difícil, assim, e tal. Eu escrevi, a gente tocou, e no final a gente curtiu muito tocar e gravar essa música.
1: E nós vamos curtir agora no Jazz Livre, Dança das Cabeças, com o Acid Jazz Quartet.

0: Bom demais, Dança das Cabeças de Gilberto Gismonti com AC Jazz no saxofone tenor, piano e teclados Renan Francione, no baixo Alexandre Berreldi e bateria Kleberson Caetano. É o AC Jazz Quartet aqui no Jazz Livre para você. Deixa eu falar rapidamente aqui com Renan e depois com Berreldi ali, porque senão não fecha, né, o quarteto. Renan, prazer receber você mais uma vez aqui no Jazz Livre.
1: Prazer tudo meu.
0: E um presente para você, esse quarteto, não é, Renan? Com dois grandes pianistas, não é?
1: Ah, sim.
0: Chico Rea e Egberto.
1: É, com certeza.
0: Enfim, você está super em casa. É. Esse time maravilhoso, né?
1: É um desafio, interpretar, né?
0: Ah, sempre.
1: As obras, sempre. Mas...
0: Dois grandes compositores que desafiam muito a interpretação, né? Renan, aquilo que você já ouviu e que a gente também deveria ouvir.
1: Pois bem, trouxe uma recomendação de um disco que tem praticamente a minha idade. The New Standard, do Herbie Hancock. É um álbum que, enfim, ele pega inúmeras músicas, inclusive do mundo pop, Beatles, Sade, e transforma com arranjos de jazz e super modernos, e com improvisação, e com interação, e enfim, vale muito a pena.
0: Maravilha, tá aí a dica. Obrigado, Renan.
1: Eu que agradeço.
0: Vamos falar com o Berreldi agora? Alexandre Berreldi, arrasando no baixo também. Prazer recebê-lo aqui mais uma vez no Jazz Livre.
2: Prazer meu.
0: Viu? Então, sua dica, aquilo que você já ouviu e que você recomenda que a gente também ouça.
2: Pô, eu vou indicar uma coisa que eu acabei de assistir em São Paulo. Depois que a gente fez o show do Blue Note, eu voltei a São Paulo para visitar parentes e amigos. E eu assisti um show da Vanessa Moreno, cantora, com dois violonistas... Pô, sensacionais, cara. E ela toca violão demais também. Eu fui pra assistir a cantora, mas ela toca muito violão. Tarcísio Santos e Felipe Guedes, os dois violonistas, né? Assisti o show, fiquei maravilhado. Mas assim, antes de assistir a Vanessa, né, recomendo que todo mundo vá assistir ao vivo a Vanessa, porque é impressionante. Ela gravou um disco com um baixista chamado Fimaróstica. Ela gravou um disco só baixo e voz, cantando só canções do Gilberto Gil. Chama-se Cores Vivas. Então eu recomendo esse disco aí, Cores Vivas, da Vanessa Moreno, com Fimaróstica.
0: Tá aí, maravilha. Obrigado, Berreldi, mais uma vez recebê-lo aqui. AC Jazz, nós estamos chegando ao final do programa, quer dizer, a gente tem uma limitação do tempo, né? Mas então, antes do tema que vai fechar o programa, que é exatamente o Piazzolla, né?
3: Piazzolla, Deus Xangô.
0: Deus Xangô.
3: Que nome, né?
0: Pois é. Então.
3: Não, pois é, assim, eu sempre encasquetei com esse Deus Xangô. Por que que não é Deus, sei lá, alguma coisa? Assim, eu ficava pensando aí. Num dos livros que eu li, eu descobri que, assim, o filho do Piazzolla faz um depoimento falando que o Piazzolla, assim, além de ser muito místico, assim, teve uma época que ele teve um pai de santo aqui no Brasil. E toda vez que ele vinha perto, ele consultava o pai de santo.
0: Olha só.
3: E aí eu entendi, o Deus Xangô. Inclusive tem uma gravação dele ao vivo, assim, a gravação é até meio ruim, que tem um monte de percussão, aqui leva um grupo percussionista, tem uns agogôs, uma coisa assim. É até estranho, assim, entendeu? E aí eu descobri de onde é que vem o Deus Xangô. Vem daqui mesmo.
0: Sim, tinha que ser. Tinha que ser, provavelmente na Bahia, né? Enfim. Piazzolla é esse grande nome que você inclui nessa trilogia, que vai fechar exatamente o programa de hoje. E é muito importante, como eu falava com o Kleberson, essa coisa do contexto, né? Você traz três grandes nomes. América do Sul, nós temos aí o Piazzolla e o Egberto, Brasil. E Chico Rea, que representa, vamos dizer assim, essa vertente do jazz moderno.
3: Sim, né? Claro.
0: Portanto... um trabalho de pesquisa que não é só trazer os três grandes artistas.
3: Não, na verdade...
0: De pesquisa profunda também na vida deles, né?
3: É, não, eu falei, eu queria conhecer a obra e conhecer o artista e saber sobre a pessoa. Eu sempre procurei saber sobre a pessoa, porque, de certa maneira, a nossa obra sempre reflete o que a gente é. Só que, às vezes, é só um lado do que nós somos. Então, quando você começa a descobrir camadas de personalidade mesmo, assim. E o Piazzolla é um personagem absolutamente fantástico, assim, entendeu? Eu li 6 livros sobre Piazzolla, fiz várias entrevistas na Argentina sobre ele, assim. E é muito... Inclusive, o técnico de som do estúdio que eu gravei lá tinha gravado com o Piazzolla, tinha sido numa das bandas do Piazzolla. E eu... E ela perguntava, e foi muito legal, assim, porque aí, de repente, quando você vai escrever a música, parece que você está meio nadando naquele universo, assim, entendeu? E aí, meio que não sai naturalmente, nada sai natural, mas assim, vem com um frescor.
0: Sim. E o AC Jazz Quartet está nas redes? Stream?
3: AC Jazz Quartet tem o meu canal no YouTube, que tem muitos vídeos da gente, um monte de coisa. E tem o Instagram AC Jazz Rio, tem o Instagram AC Jazz Quartet. E tem também no Spotify AC Jazz, todos os álbuns estão lá.
0: Tá bom. Importante também o Instagram para que o ouvinte saiba efetivamente onde é que vocês vão estar se apresentando. Você naturalmente vai colocar as agendas lá, né?
3: Sim, a gente sempre tenta promover o máximo que a gente pode.
0: E conta com a gente para divulgação sempre aqui, claro.
3: Pode deixar.
0: Fique à vontade. Obrigado demais por você estar aqui, viu?
3: Pô, a gente que agradece.
0: Esse grupo maravilhoso, esse quarteto maravilhoso aqui para o Jazz Livre. Uma honra para nós recebê-los, viu?
3: Pô, o prazer é nosso. Toda vez que a gente sai para tocar essa música, como diz o Cleverson, pô, vambora, em qualquer lugar, vambora.
0: Obrigado, AC.
3: Obrigado.
0: Renan, muito obrigado mais uma vez por estar aqui, viu?
1: Obrigado, Sidney.
0: Helde, bom demais recebê-lo. Cleberson, seja bem-vindo, seja a primeira de muitas aqui, viu também? Obrigado mesmo. Nós estamos chegando ao fim desta noite de alto nível com o AC Jazz Special Quartet. AC Jazz no sax, teclado e piano, Renan Francione, baixo Alexandre Berhelde, na bateria Cleberson Caetano, um grupo que mostra a força do jazz latino feito no Brasil e do jazz mundial também com Chick Corea. Agradeço muito sua companhia, sua audiência e nós vamos ficar com o tema agora, Deus Xangô, de Astor Piazzolla. Espero que você esteja gostando do Jazz Livre de hoje. A gente se encontra certamente no próximo Jazz Livre. Tchau, fique com o AC Jazz Quartet.

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1: Duas horas. 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
2: Olá, eu sou Rui Castro. E este é o sexto e último programa da série A Noite do Meu Bem, sobre o samba-canção, gênero musical que dominou a noite brasileira nos anos 40 e 50. No final da década de 50, as coisas começaram a mudar, não só no Rio, mas no Brasil e no mundo. Em 1955, já havia acontecido um incêndio e destruição do Vogue, a boate mais famosa do país. Em 1959, morreu Dolores Duran. 5 anos depois, aconteceu a morte de Antônio Maria, outra figura decisiva da noite carioca. O cenário foi se transformando. Em poucos anos, já havia desaparecido aquela noite glamourosa, de homens de terno, mulheres de vestido longo, música suave, casais dançando de rosto colado. Começaram a surgir as discotecas, as casas noturnas com música gravada, a frequência mais jovem, lugares onde havia mais cerveja do que uísque, mais gritaria do que romance. Aí você poderá pensar, então este é um programa sobre o fim do samba-canção? Não, porque o samba-canção não acabou. Ele apenas mudou de nome, ou deixou de ter nome, e se transformou. Continuou a existir, só que disfarçado, mas nunca deixou de ser tocado e ouvido. Mais do que isso, nunca deixou de ser composto. Por isso, no programa de hoje, vamos ouvir canções feitas a partir de, digamos, 1966, ano que costumamos marcar como o fim da Era de Ouro da Noite Carioca. E vamos descobrir que essas músicas mais modernas guardaram o mesmo espírito do samba-canção tradicional, feito nas décadas anteriores. Canções que, contra tudo e contra todos, continuavam falando de amor.

composta em 1968, mas guarda ainda todo o clima da época de ouro do samba-canção, terminado alguns anos antes. E ouvimos também Apelo, de Baden Powell e Vinícius de Moraes, com essa combinação fantástica de interpretações entre Dick Farney e Claudete Soares. Baden e Vinícius compuseram Apelo em 1966, 3 anos depois de terem formado a parceria entre eles, que renderia muitas obras-primas. São dois nomes muito associados à bossa nova, mas que compuseram grandes sambas-canção. E eles não estavam sozinhos. Outros grandes nomes da bossa nova, e mesmo compositores da segunda geração da bossa, fizeram canções do gênero. Quer ouvir?

0: Você acabou de ouvir Edu Lobo em Pra Dizer Adeus, parceria dele com Torquato Neto. E quem está tocando piano e cantando junto com Edu é Tom Jobim, autor também de Lígia, que ouvimos antes na sensacional interpretação de Lúcio Alves.
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Tom foi um grande compositor de sambas canção e nos programas passados tivemos inúmeros exemplos disso, tocando músicas como Eu Sei Que Vou Te Amar e Se Todos Fossem Iguais a Você. Agora vamos ouvir outro compositor que não só é associado à bossa nova, mas que também é visto como autor de músicas de balanço, mais do que de músicas românticas, João Donato.

Alguma dúvida sobre se isso que você acabou de ouvir é um samba-canção? Pois é. E essa voz romântica é de ninguém menos que Aldir Blanc, o autor da música. Resposta ao Tempo foi composta em 1998, às portas do terceiro milênio, quando a música romântica já era dada como morta e sepultada. Mas a linha melódica, o tema, o andamento, tudo nela é samba-canção. Antes nós ouvimos Até Quem Sabe, com Nana Caymmi. E Simples Carinho, com Ângela Rorô, outra surpresa. As duas canções são de João Donato. Até Quem Sabe, em parceria com Lízia Zênio. E Simples Carinho, feita com Abel Silva. Outro compositor que fez inúmeros sambas-canção, embora nunca chamados pelo nome, foi Chico Buarque. Vamos ouvir.

0: Você acabou de ouvir Beijo Partido, de Toninho Horta, um sucesso dos anos 70 e a prova de que a música brasileira nunca dispensou o samba-canção. O intérprete era, claro, o inesquecível Emílio Santiago, um mestre da canção romântica. E antes dele, duas canções de Chico Buarque, Atrás da Porta com Elis Regina e Olhos nos Olhos com Maria Bethânia.
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0: Penas Atrás da Porta foi feita em parceria, no caso com Francis Haime, outro grande cultor do gênero. Aliás, é inexplicável como tantos grandes nomes, Tom Jobim, João Donato, Chico Buarque, tenham produzido tantos grandes sambas-canção e nunca se identificado como praticantes desse gênero. Veja, por exemplo, o próximo compositor que vamos apresentar. Todos o chamam de sambista, e talvez nenhum outro nos anos 70 e 80 tenha composto tantos sambas-canção, e cada um mais espetacular do que o outro. Estou me referindo a Cartola. Vamos ouvir.
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São de Cartola, interpretando as duas primeiras, ele próprio, e a última, As Rosas Não Falam, na gravação consagradora de Bert Carvalho. Agora nosso programa, que aliás é o último da série, está chegando ao fim. Mas eu volto a lembrar, o Samba Canção não acabou, nem vai acabar. Meu nome é Rui Castro e esta foi a série de programas A Noite do Meu Bem. E se você ficou intrigado com uma gravação que usamos como vinheta durante toda a série, aqui vai ela finalmente na íntegra, a insuperável interpretação de A Noite do Meu Bem por Lúcio Alves.

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4: Para adentrar o universo de Milton Nascimento, estamos ouvindo Luiz Essa ao piano e sua profusão de cordas, homenageando o mineiro com Nosso Homem em Três Pontas, composição de Dori Caymmi, inspirada pela beleza da música de Milton, que transborda em suas harmonias a sua terra, fazendo dela brotar o seu chão sonoro, as mazelas de seu país, as raízes de seu continente, e assim Milton ganha o universo. E essas qualidades estão reunidas no Gerais, razão do nosso programa. Um disco que completa 50 anos neste 2026 e que, para ser celebrado, merece ser devidamente ouvido. O que faremos? Faixa a faixa, cerzindo-as com a audição de outras canções também. E revisitando histórias de Milton e seus amigos, transfigurando em música o tempo histórico, as movimentações políticas e a riqueza da cultura popular. E esse tema de Dori Caymmi também vem a propósito da capa de Gerais, uma gravura de Milton Nascimento reproduzindo a Serra de Três Pontas, a terra de sua infância, em um desenho simples e significativo, que já havia ilustrado o encarte de Minas. O disco, de 1975, que inaugurou o díptico Minas e Gerais. Naquele LP, o som eletrificado e os sopros de sotaque jazzísticos, a fim do mundo urbano e seus perdidos aviões da Paner, também da cidade moderna, em diálogo e conflito, como o arcaico de Trastevere, ainda a modernidade da mulher livre na homenageada Leila Diniz, amiga de Milton. E também há uma paisagem e sua gente em transformação, com o fim da estrada de ferro da Bahia Minas, em Ponta de Areia. Já no Gerais, aqui iremos, desde a grafia arcaizante do título, à busca por resgatar espaços perdidos e sociabilidades em vias de se extinguir, esforçar-se para compreender e também sentir o desejo para manifestar-se politicamente. A sua sonoridade, a do Gerais, é a da terra. Mas qual terra? Milton explicava ao lançar o LP. Quando gravamos o Minas, eu já estava com vontade de fazer o Gerais, mas há um ano, ainda era muito cedo. Se eu nunca me identifiquei com a música de determinada região ou com este ou aquele grupo, agora eu saí completamente do Brasil, no sentido de não fazer uma música completamente regionalista, disse ele. E de fato, o som de Milton cada vez mais parecia desconhecer fronteiras. No Gerais, a sua música, tão representativa de sua terra, quanto expressiva em uma linguagem de comoção universal, se integrarão os sons andinos. Aos amigos de som da BH de sempre, como Nelson Ângelo, Toninho Horta e Novelli, serão acrescidos os hermanos do Grupo Água do Chile, e também a argentina e universalmente latina Mercedes Sosa. Também haverá Francis Raime, arranjador do grande sucesso do disco, e o então parceiro mais recente de Milton, Chico Buarque de Holanda.

Acima de todos, soberana, em um samba que pareceu nascer para ela, a grande festa do disco será comandada por Clementina de Jesus. Tais presenças, assim tão diversas e estelares, refletiam as inquietudes estéticas de Milton, os novos ares de sua música, mas também o seu prestígio e centralidade. Já tem nome de doutor, irmão, e é quem vai mandar agora é sua missão, onde canta junto a multidão. Anos mais tarde, escreveria Paulo César Pinheiro esses versos sobre a melodia dessa Nosso Homem em Três Pontas. E, após se tornar uma figura de destaque em festivais, Milton passou a ser o ídolo dentre os ídolos de jazz em suas incursões americanas. Apresentou ao mundo o novo som do Clube da Esquina. Padeceu e respondeu ao inferno da censura em seu Milagre dos Peixes. E, enfim, alcançou sucesso comercial com o seu Minas, a sua primeira centena de milhar em vendas, quando já vinha arrastando multidões em estádios, teatros e auditórios de universidades, como atestam, aliás, as fotos presentes no projeto gráfico de Minas e Gerais. Um público jovem e atento à sacralidade de seu canto que a tudo circunda, ao magnetismo de sua presença inundante. Nas palavras de seu parceiro Ronaldo Bastos, abre aspas, Milton chegou pronto, deu o passo à frente e promoveu a mais transcendental fusão de continentes e épocas da música do mundo que eu testemunhei até agora. Nada foi como antes. Sofisticado, o Milton mudou a música brasileira praticamente ao mesmo tempo em que se tornou inspiração e um novo parâmetro para o jazz. Sensíveis a ele, multidões passaram a segui-lo e a encher estádios. O seu canto latino é a língua comum de novas gerações de artistas em todo o mundo, especialmente na América Latina, onde sua arte provocou o renascimento moderno daquela música. Fecha aspas. E é a isso que iremos. A fusão de continentes e culturas, suas sonoridades reunidas na transcendentalidade do gênio artístico de Milton Nascimento. Um homem que é o som de encanto e espanto. Com o seu canto, face à destruição, como em Simples, de Nelson Ângelo, que encerra o seu Minas.

Para chegar ao Gerais, era preciso passar por Minas, dizia Milton Nascimento ao apresentar o LP. Era preciso passar pela criança espantada com a terra ferida para se encaminhar à fazenda e seu encantamento a ser revivido na memória. O mesmo acorde que encerra Simples em Minas é o que abre o Gerais em Fazenda. Peguemos aquele trenzinho que Milton tão docemente desenhou na capa de seu disco.

E assim entramos no universo de Gerais, com uma fazenda adormecida no tempo da memória e despertada na memória que dura o tempo da canção. Se o acorde orquestral de Simples fazia a dobra de Minas para Gerais, aquela criança ali parada, que contemplava a destruição no sol transformado em ferida, a água da fonte em tristeza, o ouro em veneno e o sangue em brinquedo, agora é a criança vista pelo adulto nostálgico de fazenda, com a letra de Nelson Ângelo rememorando a integração entre outra natureza e a necessidade muito humana de bebê-la em uma sede de viver tudo. Suas águas, pomares, fauna, família falando amenidades. Há então uma despedida na varanda. Um jipe percorre a estrada, mas o sentimento, o coração, continua lá. Esse motor serve à distância do lugar, mas não da lembrança, que agora se manifestará pela via da cultura oral mineira, revisitada e adaptada. Falamos do Cáliz Bento, uma congada dos festejos de Nossa Senhora do Rosário, que tomam as ruas dos distritos de Jatobá e Montes Claros. Uma festa negra, aqui reelaborada por Tavinho Moura, e tendo formatado seu caráter coletivo e ritual, respondendo aos solos de Milton Nascimento, com o coro formado por Francis Raime, Toninho Horta e Novelli, também contando com o luxo de Nelson Ângelo, Robertinho Silva e Dominguinhos, esses últimos que, respectivamente, além das vozes, ponteiam melodia e ritmo com viola, percussão e acordeon. É uma congada boa, não? Pois é. Mas se usamos expressões como revisitada, adaptada, reelaborada, formatada, é porque na faixa não há intenção documental da religiosidade popular mineira. Até porque, quando do lançamento do disco, o Milton foi objetivo. Eu sempre senti mais do que pesquisei. E, como disse Tavinho Moura, adaptador do canto religioso, em entrevista à professora Sheila Diniz, abre aspas, olha, não adianta você ir ali e escutar um tema folclórico, um canto popular, e achar que você chega aqui e traduz ele de uma forma legal, porque você não pertence àquilo. Você tem outra formação, até classe social, vamos dizer assim. A sua maneira de tocar é diferente. Então, o que acontece acaba sendo resultado de todo o seu conhecimento adquirido, que vai muito mais além dos temas folclóricos. No meu caso, passa até pela bossa nova e pela percepção de outros músicos do Clube da Esquina e o que eles estavam fazendo. O Lô, o Milton, todo mundo. Fecha aspas. E o que é que esse todo mundo do Clube da Esquina andava fazendo? Bom, Cáliz Bento tem no Minas o seu par, com a fé, o chão, o sal da terra, o pão e o vinho. Elementos de significação religiosa tão caros à poética do grupo e à religiosidade de Milton, envoltos numa sonoridade eletrificada e emprestados a uma destemida lírica jagunça, de combate, fé cega, faca amolada. A segunda faixa daquele disco de 1975. Assim como a segunda faixa de Gerais, a Cáliz Bento. Mas essa com uma devoção de chão, um catolicismo de extração popular, celebrando o oratório que abriga o cálice do vinho e o pão da hóstia consagrada. Enfim, uma fé que não é cega, mas é vigorosa, porque comunitariamente compartilhada e viva em sua tradição, a das congadas, agora transfigurada no projeto estético do sentir de Milton Nascimento, com a atmosfera acústica, telúrica e anunciando nos versos um Salvador prometido. Aliás, versos advindos dos versículos messiânicos e para lá de políticos do profeta Isaías, que agora lemos. Da vara de Jessé sairá o tronco, e uma flor brotará de sua raiz, repousará sobre ela o Espírito do Senhor. Não julgará pelo que se manifesta aos olhos, nem condenará somente pelo que escuta. Julgará os pobres com justiça, envolverá com igualdade a defesa dos humildes da terra.

É lindo, é, mas a amplitude dos gerais se acentua em proporções continentais, pois dessa messiânica congada mineira iremos à reafirmação militante de uma integração do som de Milton Nascimento às vozes hispânicas da América Latina, aos humildes da terra. Se lembram do profeta Isaías? Pois é, mas esta aproximação com os hermanos já se manifestara 4 anos antes, mas em português. Em seu LP com Lo Borges. E que tal recordarmos? Vamos passar brevemente pelo Clube da Esquina.

Essa beleza latina com sus rasgueados, claro, é San Vicente, de Milton Nascimento e Fernando Brandt. Composta em 1970 para a peça Os Convalescentes, do dramaturgo José Vicente. O título da canção veio do nome da capital de um país que era o centro do drama e, no enredo, havia sofrido um golpe militar. Clara alegoria das tensões políticas que faziam descer um anoitecer sobre os negros corações americanos, desejosos de acordar e às voltas com um sonho estranho, um pesadelo e a vontade de superá-lo cá no Cone Sul. Em pouco tempo, San Vicente saltou do palco, do disco, e passou a constar do cancioneiro identificado ao movimento da Nueva Canção Latino-Americana. Viria a figurar como um hino de liberdade, amplamente difundido entre os músicos latinos, ídolos de uma juventude de esquerda. Fernando Brandt descreveria, abre aspas, "A gravação dessa música transformou a casa do Bituca, na Barra da Tijuca, no Rio de Janeiro, numa espécie de embaixada brasileira da música brasileira e da música da América Latina." Fecha aspas. E até ali o contato de Milton com o subcontinente se restringia a algumas apresentações no México e uma viagem à Venezuela. Mas San Vicente logo colocaria interlocução com quem ele chamara de o maior patrimônio da música latino-americana, Mercedes Sosa. Tomado de intimidação, ele foi apresentado por Vinícius de Moraes à cantora, no camarim do Vivará, após um show. Milton tremia. Temia ser abocanhado, mas a titã de Tucumã, com os seus 1,60 m, deu um pulo, o reconheceu. "Milton!" exclamou. E aquele encontro com La Negra foi antecipado pelo sucesso de San Vicente, é claro. O cantor se tranquilizou, mas permaneceu siderado. Como disse, abre aspas, "um amigo sugeriu que eu convidasse a Mercedes Sosa para participar do meu disco. Meu Deus do céu, como? Ela é a porta-voz de todas as culturas do povo latino-americano. Faz tudo para se informar e divulgar essa cultura. Diante da força dela, eu queria morrer para não entrar naquele camarim. Como é que ela me conhece?" Falou que era hora da gente se ligar. Ela gravou comigo a música de Violeta Parra. Fecha aspas. Não poderia haver nome mais significativo para levar ao disco. Violeta Parra, morta havia quase 10 anos, tornara-se o paradigma da Nueva Canção, reunindo em si e em sua obra as virtudes de compositora, cantora, pesquisadora do folclore andino e militante do Partido Comunista Chileno. De vida breve, porém intensa, bela e trágica, a cantautora representava as aspirações políticas e a efervescência cultural anteriores ao golpe que assassinou Salvador Allende e alçou ao poder Augusto Pinochet. Mais que nostalgia dos melhores sonhos socialistas, a artista com o nome de Flor pairava como esperança de reatar um fio interrompido pela repressão, no Chile de Pinochet, no Brasil de Geisel, na Argentina de Videla. Era necessário volver aos sonidos de quartos, charangos e tiples, fincar raízes como os irmãos indígenas, aprender com a força de um musguinho e a ingenuidade da língua campesina para desvelar e desbaratar a brutalidade. Era preciso volver a los 17, revolver os sentimentos com o ritmo popular da sirídia, pesquisada por Violeta Parra, uma dança para dois. E aqui, o que dança é a alternância ou enlace das vozes de Mercedes Sosa e Milton Nascimento, de duas culturas, dois povos e um continente que precisava e precisa se encontrar para resistir, convivendo como os glissandos do contrabaixo de Novelli e as pausas dos violões de Lúcio Gonçalves e Oscar Pérez, anunciando as estrofes e descrevendo um torbellino para marcar a entrada, hora de um canto, hora de outro, e a harmonia de los dos. O Milton havia atendido a um chamado. "Eu quero ser um ponto de referência e convergência para a divulgação da música brasileira. Aqui, quero poder cantar as mazelas e maravilhas da minha terra, sendo mais latino-americano que brasileiro, mais universal que latino-americano."

Olha, não foram poucos os críticos que assumiram uma virulenta posição de reprovação ao que chamavam de as latinices de Milton. Notas e em revistas alternativas como Bondinho, Opinião e Rolling Stone chegavam a ridicularizar os pendores à unificação latino-americana. Algo que o cantor demonstrava pelo menos desde que musicou e gravou, em 1970, a Canto Latino, em parceria com Rui Guerra. Então, gravar essa composição semifolclórica de uma chilena militante, acompanhado por La Negra, aí já era caretice demais. Mas Milton, que nunca se prestou à verve kit de Latin Lover, nem tampouco cantar uma rumba como Soy Louco por Ti América, verdade seja dita, desagradava os jornalistas partidários do chamado desbunde, menos por sua música do que por ostentar suas convicções políticas nela, cantando que esperava uma primavera para irmão e hermano a brotar em ponta de cano e em brilho de punhal puro. Márcio Borges, em seu livro de memórias sobre o Clube da Esquina, foi claro. Em BH, o desbunde era muito mal visto. E, para

conservadora mentalidade mineira, mais segura era uma revolução na harmonia, e não no comportamento geral dos costumes e performances, como faziam os frequentadores das dunas da Gal. E numa entrevista à Rolling Stone, Milton foi ainda mais direto, subiu o tom, pois sua revolução não se limitava aos acordes. Disse, abre aspas, eu sou contra o desbunde. Quero dizer, o cara pode partir para qualquer coisa, a liberdade é dele, desde que não esqueça o que está se passando. Canto latino é uma realidade. Fecha aspas. Essa declaração do Milton foi dada em 1972. No entanto, desde 1968, os mineiros já encontravam na obra dele esse lembrete do que está se passando, como afirmou. Mas esse nosso preâmbulo vem a propósito da faixa seguinte de Gerais, A Menino, que não é uma latinice, mas um sonoro grito de alerta. Antes de ouvi-la, para melhor compreender a identificação política do público com a obra dos mineiros, precisamos passar por uma outra canção.

Defendida por Sinari Cibele no 4º Festival da MPB da TV Record e gravada por Milton em seu LP de 1969, essa sentinela, com letra de Fernando Brandt, imediatamente passou a ser compreendida pelo público como um protesto ao assassinato do secundarista Edson Luiz, em março de 1968, pela Polícia Militar, no restaurante estudantil Calabouço, durante manifestações por melhorias no local e maior assistência aos estudantes. A associação entre o evento trágico e a canção é compreensível, pois o martírio do garoto causara uma comoção social até então inédita naqueles primeiros 4 anos de ditadura. Com a indignação e o luto, encontrando um espelho nos versos de Brandt e as suas fortes imagens, uma espécie de máscara mortuária, chamando à memória e à luta o irmão que já se foi. E o sentimento ele é aprofundado pelo espírito modal do canto de carpideiras e missas fúnebres, as quais Milton assistia em sua infância mineira e integrou ao seu canto em Sentinela. Mas acontece que esse vulto negro da canção não tinha morrido. O tributo fora composto não a Edson Luiz, mas para um homem idoso vivo, o seu Francisco, aquele de boné e cachimbo me ensinando que a luta é mesmo comigo, como, meses mais tarde, Milton e Brandt novamente o homenageariam em Raça. Francisco era um personagem afetivo dos autores, figura de alta sabedoria que servia cafezinho em seu emprego de contínuo no Fórum Lafayette de BH. E, na condição de homem negro e pobre, ensinava que é preciso gritar sua força. Os mineiros, avessos ao desbunde e atentos ao que está se passando, aprenderam a lição do velho e compuseram uma outra canção naquele trágico 1968. Essa sim, sob o trauma da execução de Edson Luiz. Sobre ela, Milton dera notícia em primeira mão à revista Manchete nestes termos. Abre aspas. De todas as artes, talvez a música seja a que atinja uma camada maior da população, pois no interior, o rádio é ainda o meio de divulgação mais usado. Por isso, a música deve ter uma certa dose de engajamento. Eu estou preparando um compacto com uma música que talvez dê o que falar. A letra é do Ronaldo Bastos, e ela chama-se Menino. Quem grita sobre teu corpo, no centro desse palanque, renova a tua bandeira, não há chicote nem tangue que cale a cidade inteira. Fecha aspas. Tal compacto não foi gravado. Como viria a explicar Márcio Borges, essa música ficou guardada durante anos, só para o nosso consumo interno. O tema era doloroso demais e nenhum de nós queria parecer oportunista, disse ele. É uma ética admirável, mas, dado o rigor da repressão em 68, o conteúdo da letra era inadmissível. Sua liberação pela censura, para a circulação comercial, era improvável. E havia ainda o agravante. O letrista Ronaldo Bastos, apelidado de Cara de Anjo, havia se envolvido com grupos comunistas clandestinos. Lançar Menino naquele ano não era coragem ou dose de engajamento. Seria um suicídio. Mas por que então gravar e trazer a memória de Edson Luiz aos gerais passados 8 anos? Menos que pela lentíssima, pouco segura e muito gradual abertura, que assegurava incerta liberdade, o que havia era um renovo no espírito de contestação ao regime militar. Se o assassinato do estudante foi o estopim para manifestações, como a Passeata dos 100 Mil, a execução de Vladimir Herzog nas dependências do DOI-COD em São Paulo, no ano anterior ao lançamento de Gerais, novamente mobilizou toda a classe artística, o clero progressista e os intelectuais. Milton não ficou de fora. Também posicionou-se junto aos amigos. Em 1976, o Ronaldo Bastos ele refinou os versos. Aqueles citados à Manchete foram alterados. Ficaram lucidamente menos panfletários, sem palanque ou tanque, e liricamente mais potentes, pois a cidade, claro, não se deixaria calar face a um símbolo da repressão. Mas bandeira e megafone nunca fizeram boa canção. Nos versos novos e certos, a cidade se incendiaria repetindo o brilho dos cabelos de um menino de fato morto. Uma humana força política brotando da matéria trágica,
não de uma fria alegoria propagandista. A canção não tributa, ela descreve cruamente a execução do estudante. E, tal qual o anjo da história de Walter Benjamin, que se desespera querendo despertar os mortos para salvar os vivos, na Menino, por entre a solene lamentação do órgão de João Donato e da aspereza ruinosa das guitarras de Nelson Ângelo e Toninho Horta, um mineiro serafim de ébano projeta sua voz em floating. Dirige-se ao morto, condena quem mata e quem se cala sobre aquele corpo. Mais que isso, o chama à vida para viver no seu grito e naqueles que gritarem consigo. Era o momento da rearticulação política. Milton gritava.

Da contundência desse grito para viver, se passará aquilo que nunca se cala. Do luto feito verbo em menino, como a chama acesa sobre pelo corpo de Edson Luiz, e as manifestações estudantis que se seguiram ao seu assassinato, na faixa seguinte se acenderá o que se grita sem jeito de dissimular. Pois Chico Buarque de Holanda chega com sua O Que Será, gravada por Eli Milton naquele 1966, em seu disco Meus Caros Amigos, com Chico atendendo a um pedido, quase uma ordem, do cantor que, praticamente invadindo o estúdio da Fonogram, avisou sem cerimônia que iria gravar aquela canção que o amigo estava ensaiando com Francis Raime ao piano. Mas na versão A Flor da Terra. Já no Gerais, vem a retribuição do presente inesperado. O dueto se repete, com os rapazes dividindo a erupção à flor da pele. Compostas para o Dona Flor e seus dois maridos, sob encomenda do diretor Bruno Barreto, as versões de O Que Será foram nascendo ao correr dos olhos de Chico Buarque por sobre o copião do filme. Admirado das externas na Bahia de Jorge Amado, com a sua luz mineral esbatida nas ladeiras e no colorido do casario antigo. Tal visualidade transportava o compositor de seu Rio de Janeiro para Salvador, e dali para uma semelhante vislumbrada Havana Velha, como a observada em umas fotografias mostradas na sua casa pelo jornalista Fernando Moraes. E assim brotaram as flores cujo ritmo Chico não identificava e apelidou de Cubaião, uma rítmica de perfume nordestino e sotero caribenho, com os quebrantos de Todos os Santos e a sensualidade afro-cubana. Uma intersecção entre as pulsações culturais de duas cidades enseáticas e altamente musicais que, em suas baías, viram aportar comum ascendência negra, banto e iorubá. Uma ancestral herança cujas claves cubanas são mais patentes no LP de Chico, mas que, latentes, também estendem a dimensão geral dos Gerais em Cuba e Bahia, em sonoridade e revolução implícitas. É, porque explícita, mas elíptica, é a presença do que move todo ser, seja ele mineiro, carioca, cubano ou baiano, compositor ou guerrilheiro. Em qual cultura for, é a flor do desejo. É o desejo que enseja a voz quente, airada e ávida de Milton Nascimento, em sensual insatisfação indagadora. O que será que me dá, me bole, me brota, me salta? É o fremir de um sujeito em sua incompletude individual, uma febre desaguada na modulação da melodia e que, no canto algo reprimido do Chico, exprime uma interditada dimensão social, um o que será que dá dentro da gente, desacata a gente, e se insinua no desejo geral das ruas, a insaciável sede do quente de

uma aguardente em estar infectado de uma folia represada, mas ingovernável. E então, o interlúdio do trompete do arranjo de Francis Raime, repleto de passionalidade, prepara a florescência do que a professora Adélia Bezerra de Menezes, inspirada na leitura do Herbert Marcuse de Eros e Civilização, definiu como, abre aspas, a projeção para um futuro absoluto, para aquilo que só pode existir por enquanto na fantasia, mas de que os homens se nutrem para o seu enfrentamento com a realidade. Fecha aspas. O que será? Então talvez seja o que se possa ser, sem governo e sem juízo. Tal conjunção de pulsão erótica e insatisfação política confundiu os censores, que liberaram a canção, mas sob suspeição, rasurando com interrogações o datiloscrito da letra submetida ao parecer. Do que será que o autor falava? Ele mesmo comentou: acho que eu não sei o que existe por trás dessa letra, e se eu soubesse, não teria cabimento explicar.

Após se encharcar de desejo, é com o desejo de Milton Nascimento que se encerra o lado A de Gerais. Somos agora conduzidos por uma estrada de terra que só leva, leva, e na boleia há um homem e sua vontade de sair por aí, partir e não mais voltar. E se falamos que é uma vontade de Milton, é porque ele encarnou o anseio do eu indefinido da canção. Quando cantar, ainda era um sonho seu. Enquanto ouvia a Rádio Nacional em Minas, o conjunto Os Cariocas lançando a primeira composição de Maurício Tapajós e Cacazzo. Aquela carro de boi surgida da experiência rural da infância do poeta em Uberaba, e que tomou forma musical com a melodia de seu colega Maurício entre as aulas do Colégio Andrews, no Rio de Janeiro. No arranjo que ouviremos, as cordas incontinam na coda, com espantosa eficácia. Emulam o cantochão lamentoso das rodas rangentes nos percursos dos descaminhos de onde foi que eu me perdi. E quanta coisa que vou conhecer também se encontrou. Porque o nosso homem em três pontas prometeu a si que gravaria Carro de Boi quando se tornasse artista famoso. E dessa promessa até o sucesso comercial iniciado com o disco Minas, os campos gerais de sua vida e da música brasileira já vinham reconhecendo nele uma poética estradeira de quem incessantemente caminha. Ingênuo e interiorano, correndo pela estrada atrás de passarinho, anterior à consciência do abismo racial e econômico que formou um país, em Morro Velho, ou resoluto, afirmando que já está com o pé nessa estrada, em nada será como antes. E também dizendo tudo o que você podia ser ou consegue ser na estrada. Após vir à tona o nascente Clube da Esquina e seu som setentista e mineiro, eterno e universal. E ainda, depois, firme e valente, com fé cega, faca amolada, não perguntando mais para onde vai a estrada. E na Fazenda das Lembranças, o moderno Jeep na estrada e o rastro rural do carro de boi, com a reminiscência de Milton Menino junto ao rádio, levantaram uma nuvem cigana de sons. Feitos de pó, poeira, movimento, barro, pedra, pó e nunca mais. Um torbedino de belezas e consciência política agudas em meio à transformação da natureza agrária em uma moderna The Wasteland, terra devastada de memória e desejo. Mas aqui ouvimos não a língua do poeta T.S. Eliot, e sim a dos gerais, na festa de rua mineira. No desesquecer os fantasmas do Cone Sul e os corpos de seus meninos sob coturnos militares, no sentir o desejo inevitável e incoercível de gritar e cantar para viver. Travessia.

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2: 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Ruben Schwenk.

Um dos nomes da nova geração de flautistas brasileiros, Rubem Schwenk, atua desde 2012 no prestigiado Quinteto Villa-Lobos. Com o grupo, Schwenk se apresentou em países como México, Portugal, Colômbia e Alemanha, além de diversas apresentações em salas de concerto pelo Brasil. Com o Quinteto Villa-Lobos, o flautista foi condecorado, em 2018, com a Comenda da Ordem do Rio Branco, concedida pelo Ministério das Relações Exteriores.

Entre os anos de 2014 e 2021, Rubens Schwenk atuou como primeira flauta na Orquestra Sinfônica do Teatro Municipal do Rio de Janeiro. Atualmente, Schwenk faz parte do naipe de madeiras da Orquestra Sinfônica Nacional, mantida pela Universidade Federal Fluminense.

Além do trabalho nos palcos, Ruben Schwenk é professor, doutor em performance musical pela Escola de Música da UFMG e ministra cursos e aulas livres em festivais pelo mundo. Com um trabalho intensamente dedicado à música brasileira, o flautista participou de turnês de importantes nomes da música popular, como Gilson Peranzetta e Chico Buarque.

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No Música e Músicas do Brasil de hoje, nós vamos homenagear o compositor, instrumentista e arranjador Alfredo da Rocha Viana Filho, o Pixinguinha, uma das figuras mais importantes da música brasileira e um dos grandes nomes celebrados nesse mês. Seja muito bem-vindo, você é o nosso convidado e o Música e Músicas do Brasil começa agora.

Durante muitos anos, acreditou-se que Pixinguinha tivesse nascido em 23 de abril de 1897. A data, inclusive, acabou escolhida para celebrar o Dia Nacional do Choro. Mais tarde, pesquisas e documentos revelaram que o nascimento do compositor ocorreu, na verdade, em 4 de maio daquele ano. Ainda assim, o dia 23 de abril permaneceu oficialmente ligado à memória de Pixinguinha e à celebração do choro brasileiro, gênero que ele ajudou a transformar profundamente. Nascido no Rio de Janeiro, Pixinguinha cresceu em uma família de músicos e teve contato com o choro ainda na infância. Antes mesmo dos 15 anos de idade, ele já tocava em conjuntos e se apresentava em cabarés, cinemas e casas de espetáculo da então capital federal. Vamos iniciar o Música e Músicos do Brasil de hoje com uma das obras mais famosas de Pixinguinha, Carinhoso, e a interpretação é de Manezinho da Flauta e o Conjunto Regional.

Ouvimos Carinhoso de Pixinguinha, com a interpretação de Manezinho da Flauta e o Conjunto Regional. Carinhoso e Lamentos estão hoje entre os choros mais conhecidos e admirados em todo o mundo. Entretanto, quando foram compostas, essas obras causaram estranhamento em parte do público e da crítica por apresentarem influências consideradas modernas demais para a época, especialmente vindas do jazz. Pixinguinha, mais uma vez, mostrava-se um artista à frente do seu tempo, ampliando os horizontes do choro brasileiro. Nós vamos seguir o programa com Lamentos e a interpretação de Paulo Sérgio Santos, Marco Pereira e Henrique Cases.

Ouvimos Lamentos de Pixinguinha, com a interpretação de Paulo Sérgio Santos, Marco Pereira e Henrique Cases. Pixinguinha integrou conjuntos fundamentais para a história da música popular brasileira, como o Caxangá, o Choro Carioca e o Regional de Benedito Lacerda, e também o célebre grupo Oito Batutas, ao lado de Donga, Otávio Viana, Raul Palmieri e outros grandes instrumentistas. Os Oito Batutas alcançaram enorme sucesso e conquistaram admiradores ilustres, entre eles Rui Barbosa e Ernesto Nazaré. O conjunto realizou turnês pelo Brasil e pelo exterior, participando em 1922 da primeira transmissão oficial de rádio realizada no Brasil. Em 1980, foi lançado o álbum A Música Genial de Pixinguinha, reunindo obras do compositor interpretadas por grandes nomes da música brasileira. Desse disco, nós vamos ouvir agora e na sequência, Ingênuo, Os Oito Batutas, com o Regional do Evandro. A Vida é um Buraco e Não Me Digas, com Altamiro Carrilho e Carlos Poiares. Segura Ele e Naquele Tempo, com o Quinteto Vila-Lobos, Glória...

Ouvimos de Pixinguinha as obras Ingênuo, os Oito Batutas, com o Reginaldo Evandro. A Vida é um Buraco e Não Me Digas, com Altamiro Carrilho e Carlos Poiares. Segura Ele e Naquele Tempo, com o Quinteto Vila-Lobos. Glória, com o bandolinista Lupércia Miranda. E Rosa, na interpretação do flautista Carlos Poiares. Pixinguinha é considerado um dos maiores flautistas da história da música brasileira. Além do virtuosismo como instrumentista, ele revolucionou a linguagem do choro, desenvolvendo um estilo muito particular como

Atuou como maestro, compositor, instrumentista e arranjador, sendo admirado tanto no universo da música popular quanto no meio de concerto. A sua importância para a cultura brasileira foi tão marcante que o Dia Nacional do Choro continua celebrado em 23 de abril, data que durante décadas se acreditou ser do seu nascimento. Nós vamos encerrar o programa com uma homenagem à Pixinguinha feita pela flautista franco-brasileira Odete Anísio Dias. Odete conheceu Pixinguinha na época em que ele atuava como arranjador na Rádio Tupi, encontrando-o frequentemente em rodas de choro no Rio de Janeiro. Do álbum Sempre Pixinguinha 100 Anos, esse gravado em 1997 por Odete Anísio Dias, Paulo Sérgio Santos, Chiquinho, Joel Nascimento, Henrique Cazes e João Carlos Assis Brasil, nós vamos encerrar o Música e Músicos do Brasil de hoje com as obras 1 a 0, Oscarina, Devagar e Sempre, As Proezas de Solon, Soluços e Vou Vivendo.

0: Acabamos de ouvir uma seleção de obras de Pixinguinha na interpretação de Odete Ernest Dias e convidados. Encerrando assim mais um Música e Músicos do Brasil. Muito obrigado pela sua companhia e até o próximo programa. E como sempre, eu espero por você. Até lá.
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2: Zero hora e 59 minutos.
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4: Olá, vamos dando início a mais uma edição do programa Circular Brasil, uma viagem a vários locais diferentes do país, sempre fazendo uma seleção cuidadosa para você, querido ouvinte da nossa rádio. Uma seleção de música instrumental, de todos os estilos e tendências. Nessa edição de hoje, a gente passa pelo Rio Grande do Sul, Paraná e pelo estado do Rio de Janeiro. Começamos com faixas do disco Janelas ao Sul, do acordeonista Luciano Maia, do Rio Grande do Sul. Já em Curitiba, no Paraná, vamos conhecer mais de perto algumas faixas do disco Feijão no Dente, do cavaquinista Julião Boêmio. E para terminar, em Niterói, no estado do Rio, vamos ouvir algumas faixas do álbum Planeta Música, do saudoso baixista Arthur Maia. E como eu sempre digo por aqui, agora é hora de termos os ouvidos atentos e o coração aberto. O Circular Brasil está no ar. Luciano Maia é um virtuoso acordeonista do sul do país e é um apaixonado pela música da sua terra. Vários dos seus discos estão recheados de ritmos e estilos do sul do Brasil e, lógico, com muitas influências dos países vizinhos daquela região ali também, né? O som desse artista brasileiro já esteve aqui, presente no programa, mas com outros discos. Como acontece, normalmente, os artistas podem retornar aqui ao programa Circular Brasil, mas sempre com outros álbuns diferentes, do presente ou do passado, não importa. O que importa aqui é a mensagem musical propriamente dita. E, felizmente, na música, as coisas sinceras, profundas e feitas com cuidado não desbotam com o tempo. Hoje vamos ouvir faixas de um disco do Luciano Maia chamado Janelas ao Sul. E nesse disco, quase todas as faixas são autorais, composições dele mesmo. Vamos ouvir um total de 4 temas desse álbum no programa Circular Brasil de hoje. Começamos com 2 delas agora, Sem Querer e logo a seguir, Minha Flor, ambas de autoria do Luciano Maia.

Você está acompanhando o programa Circular Brasil de Música Instrumental. Estamos na nossa primeira atração de hoje, no sul do Brasil, apreciando mais de perto o trabalho do acordeonista e compositor Luciano Maia. São faixas do álbum Janelas ao Sul. Nós acabamos de ouvir duas delas, ambas de autoria do Luciano. Essa que tocou agora foi Minha Flor, e antes dela ouvimos Sem Querer. E vamos para mais duas desse disco. Assim, a gente pode ter uma visão mais completa do trabalho. Ouviremos agora Sincera, do Luciano Maia, e logo depois Novos Rumos, do Luciano e do Rodrigo.

O acordeonista Luciano Maia, do Rio Grande do Sul, foi a nossa primeira atração do programa Circular Brasil de hoje. Nós ouvimos faixas de um álbum chamado Janelas ao Sul. É praticamente um disco autoral. Quase todas as faixas são de autoria dele. Acabamos de ouvir Novos Rumos, do Luciano numa parceria com Rodrigo Maia, e antes dela foi Sincera, de autoria do Luciano Maia. E agora, do Rio Grande do Sul, nós vamos para um outro estado ali pertinho, é o Paraná. Vamos conhecer mais de perto um talentoso cavaquinista daquela região.

O cavaquinho é um instrumento muito utilizado no Brasil, como a gente sabe, mais utilizado no samba e no choro, né? Mas existem poucos cavaquinistas no país que se dedicam a serem solistas desse instrumento. Valdir Azevedo foi um grande nome do país no passado e fez um sucesso estrondoso com a sua música. Solistas de cavaquinho não são muito comuns e são muito bem-vindos. Em Curitiba, no Paraná, temos o Julião Boêmio. Nós vamos ouvir agora algumas faixas de um disco dele chamado Feijão no Dente. Assim como na atração anterior, trata-se de um disco autoral. Todas as músicas são de autoria do Julião. Ouviremos dois temas do disco agora, Umbigo Sem Fundo e, na sequência, Ebubu Fulô.

Julião Boêmio, solista de cavaquinho, de Curitiba, é a nossa segunda atração do programa Circular Brasil de hoje. Estamos ouvindo faixas do álbum Feijão no Dente, que veio recheado de composições do próprio Julião e com a participação de muitos músicos. A gente acabou de ouvir Ebubu Fulô e antes dela foi Umbigo Sem Fundo. E seguimos com mais duas agora. Vem aí Cafezinho na Cozinha da Vizinha e depois Zequinha na Esbórnia.

Acabamos de ouvir Zequinha na Esbórnia e antes foi Cafezinho na Cozinha da Vizinha. Essa é a música do cavaquinista Julião Boêmio, de Curitiba. Ouvimos faixas do álbum Feijão no Dente e todas as músicas do disco são de autoria dele. O Julião foi a nossa segunda atração do programa Circular Brasil de Música Instrumental de hoje. Vamos agora para a última atração dessa edição. De Curitiba, vamos a Niterói, no estado do Rio de Janeiro, visitar a música de um baixista que fez história na música do Brasil.

O saudoso baixista e produtor Arthur Maia será a nossa última atração do programa de hoje. Logo bem novinho, o Arthur chamou atenção como baixista, né, como instrumentista, e foi um sucesso, tocando com grandes nomes da nossa música. Quando ele faleceu, precocemente, aos 56 anos de idade, em dezembro de 2018, ele ainda fazia parte da banda do compositor Gilberto Gil. Conhecido internacionalmente, o Arthur Maia

Arthur Maia é nossa última atração do programa Circular Brasil de hoje. Estamos ouvindo faixas do disco Planeta Música. E esse tema que tocou agora se chama De Ombro e é de autoria do Jamil Joanes. E para fechar o programa de hoje, vamos ouvir mais dois temas desse mesmo disco. Vem aí Depois do Amor, de Juarez Moreira e Celso Adolfo. E para fechar a edição de hoje, Cantareira, música do Fernando Caneca.

0: Essa é a música cheia de energia do baixista e compositor Arthur Maia, infelizmente falecido precocemente em dezembro de 2018. Ele foi a nossa última atração do programa Circular Brasil de música instrumental de hoje. Ouvimos faixas do álbum Planeta Música. Essa que tocou agora se chama Cantareira, música do Fernando Caneca. E antes dela foi Depois do Amor, de Juarez Moreira e Celso Adolfo. E por aqui vamos terminando o programa Circular Brasil de hoje. Toda semana a gente está por aqui, com uma seleção cuidadosamente feita para você, com talentos de norte a sul do Brasil. Muito obrigado pela sua companhia e pela sua audiência nessa última hora. Os trabalhos técnicos do programa ficam a cargo do Rafael Napoleão. Grande abraço e a gente se vê na próxima viagem.
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3: Uma hora e 59 minutos.
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4: Grande duo concertante sobre um tema de Meyerbeer, de Chopin. Violoncelo, Anner Bilsma. Piano, Lambert Orchis.

0: Grande Duo Concertante sobre um tema de Meyerbeer, de Chopin. Violoncelo, Anner Bilsma. Piano, Lambert Orquiz.
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0: Quinteto número 5, em Ré maior, G449, de Luigi Boccherini. Violão, Pepe Romero. Academia St. Martin de Fields, regente Sir Neville Mariner.

0: Quinteto número 5, em Ré maior, G449, de Luigi Boccherini. Violão Pepe Romero. Academia St. Martin the Fields, regente Sir Neville Mariner.
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0: Abertura Príncipe Igor, de Alexander Borodin. Orquestra Sinfônica Estatal da Rússia, regente Yevgeny Svetlanov.

0: Abertura Príncipe Igor, de Alexander Borodin. Orquestra Sinfônica Estatal da Rússia. Regente Yevgeny Svetlanov.
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0: Sonata em Lá Maior, de César Franck. Violino Ayman Muzakadzhaeva. Piano Pavel Gililov.

0: Sonata em Lá Maior, de César Franck. Violino, Ayman Muzakadjaeva. Piano, Pavel Gililov.
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0: Suíte Orquestral número 2, Opus 34A, de Ferruccio Busoni. Orquestra Sinfônica da Rádio MDR de Leipzig. Regente Bernard Kontarsky.

0: Suíte Orquestral número 2, Opus 34A, de Ferruccio Busoni. Orquestra Sinfônica da Rádio MDR de Leipzig. Regente Bernard Kontarski.
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0: Choro para piano e orquestra de Camargo Guarnieri. Piano Caio Pagano. Orquestra Sinfônica da Universidade de Londrina, sob a regência de Norton Morozovich.

0: Choro para piano e orquestra de Camargo Guarnieri. Piano Caio Pagano. Orquestra Sinfônica da Universidade de Londrina, sob a regência de Norton Morozovic.
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0: Jurassic Park, Parque dos Dinossauros. Tema do filme de Steven Spielberg, de John Williams. Orquestra sob direção.

0: Jurassic Park, Parque dos Dinossauros, tema do filme de Steven Spielberg, de John Williams, orquestra sob direção do autor.
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4: Quatro horas e um minuto.
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5: Eu sou Rui Vasconcelos e estamos iniciando mais uma edição do programa Sala de Concerto. Hoje recebemos o pianista Talisson Rodrigues e o compositor Alexandre Schubert. Sejam todos muito bem-vindos.
6: Prazer estar aqui.
7: Obrigado.
5: Ok. Talisson Rodrigues é mestre em música pela Escola de Música da UFRJ, onde também atua como pianista acompanhador e participa do grupo Contempo Música, pesquisando novos repertórios da música brasileira para piano solo. Alexandre Schubert é doutor em composição pela Unirio e professor de composição, harmonia, instrumentação e orquestração na Escola de Música da UFRJ. Ele é membro do grupo de compositores Prelúdio 21, trabalho que teve um álbum indicado ao Grammy Latino. Compositor premiado, já escreveu mais de 200 obras para diferentes instrumentos e conjuntos, além de atuar constantemente em atividades de formação e divulgação da música contemporânea brasileira. Eles hoje vêm nos falar e mostrar obras registradas no álbum Dual, álbum de estreia de Talisson Rodrigues com obras para piano solo de Alexandre Schubert. Uma parceria gestada a quatro mãos que celebra a relação compositor e intérprete. Bem, antes de começar a conversa com nossos convidados, vamos ouvir a primeira obra do repertório de hoje. Com Talisson Rodrigues, teremos Dois Prelúdios Curiosos, na composição de Alexandre Schubert. Esta é a Rádio MEC e este é o programa Sala de Concerto.

0: Ouvimos dois prelúdios curiosos, composição de Alexandre Schubert na interpretação de Talisson Rodrigues. Esta é a Rádio MEC, clássica e atual. Talisson e Alexandre, vocês atuam pela difusão da música brasileira, promovendo apresentações e gravações e desenvolvendo pesquisas. Alexandre, podemos dizer que a curiosidade e o interesse pela música do tempo presente são temas que unem vocês dois?
1: Com certeza. A gente sempre tem uma preocupação, né, em vivenciar, né, o tempo atual, né?
0: Uhum.
1: Mesmo a gente já tendo uma certa trajetória de vida, né? Então,
0: uma
1: nossa
0: bagagem,
1: atualidade,
0: né?
1: já foi lá do século passado, né, até hoje, né? A gente vê esse mundo em transformação e a gente tenta sempre ver o que está acontecendo. E tudo que está acontecendo, de certa forma, influencia nossas escolhas na hora de compor, nossas escolhas na hora de fazer as interpretações do repertório todo, né?
0: Uhum.
1: Então, sempre essa busca, né, pelo que está acontecendo agora é importante para a gente. Pelo menos na minha concepção artística, isso é uma coisa que sempre... Não desprezando o passado, que eu acho que realmente a gente
0: Sim.
1: sempre tem que também olhar assim um pouco, né? É todo o percurso, né, artístico que a gente tem. E
0: Algumas referências também,
1: sim,
0: né?
1: As referências e tudo mais. Então a gente sempre tem essa vontade de mostrar também que, além desse repertório tradicional, né, a gente também
0: Isso.
1: tem novas oportunidades de conhecer, né?
0: Beleza. Talisson, tem algo a complementar?
2: Eu sempre busco, na minha trajetória, pesquisar os novos repertórios brasileiros e também o repertório brasileiro em geral, né? Desde Villa-Lobos, né, que já tem um repertório que é um pouco mais tradicional, e também os compositores mais nacionalistas, mas a experiência de tocar música contemporânea é sempre muito enriquecedora, porque a gente tem a oportunidade de ter o compositor, poder trocar, né? Tem algumas peças do Alexandre que eu precisei sentar com ele para poder decifrar o que ele queria também, além do signo da partitura. E eu acho super importante, como intérprete brasileiro, pesquisar e tocar o repertório brasileiro, né? Porque é a forma da gente dizer o que a gente tem de melhor. E a música do Alexandre é fantástica.
0: Talisson, o álbum Dual nasce, né, da curiosidade. Ele, inclusive, é fruto, né, de um projeto de pesquisa sua particular. Como você teve acesso à obra do Alexandre e o que motivou a fazer dessa obra um projeto?
2: Esse desejo, ele nasce assim quando eu vou para Juiz de Fora trabalhar como professor substituto de piano. Eu fiquei durante um ano e meio lá dando aulas de piano.
0: Uhum.
2: E eu já estava com a vontade de fazer o mestrado, né?
0: Isso.
2: E vi a possibilidade também do mestrado profissional em música, o ProMus da UFRJ, que eu apliquei, e junto desse desejo de fazer o mestrado, a vontade de pesquisar um compositor brasileiro, né?
0: Uhum.
2: Então, eu sugeri ao Alexandre, no projeto de pesquisa, se eu podia gravar as obras dele, e com medo de receber um não, né? Porque o Alexandre é um grande compositor e também está cercado de grandes intérpretes, e eu, na época, eu era um aluno do mestrado, querendo fazer o mestrado. Então, para minha surpresa, o Alexandre topou, e foi uma pesquisa assim, muito bacana. Assim, foram 2 anos de muito trabalho, e o Alexandre participou de tudo, junto com a professora doutora Miriam Grosma, que foi minha orientadora também.
0: Maravilha. O repertório que vocês trazem hoje aqui no Sala de Concerto traz composições, né, de várias fases do Alexandre. A primeira peça que ouvimos, Dois Prelúdios Curiosos, é de 1988, uma de suas primeiras obras. Alexandre, o que vocês destacariam dessa primeira fase de composições?
1: Essa peça eu escrevi, eu ainda estava no curso de composição ali da UFRJ, né? Fiz a graduação na UFRJ, depois o mestrado também, né?
0: Uhum.
1: O doutorado que eu fiz na Unirio. Ela ainda não foi assim uma peça que, sob a supervisão da minha professora, né, a Marisa Rezende, foi uma peça que eu fiz assim embalado sempre na vontade de compor, né? Porque quando eu comecei o curso de composição, eu já tinha a ideia de compor, na verdade, né? Já tinha algumas peças para flauta doce, né? Umas pecinhas assim, mais simples. Então essa peça, ela revela assim, uma certa busca por uma sonoridade com alguns... que tem assim, uma referência com alguns compositores que eu admiro, né? E na época ainda mais, né? Tipo Debussy, né? Por exemplo, acho que a primeira peça, o primeiro prelúdio tem essa atmosfera assim, um pouco impressionista. Na segunda, ela já tem uma questão assim, de uso de escala de tons inteiros, que também é outra referência, né? Da obra de Debussy. Então, acho que nessa época a gente está assim, experimentando a linguagem. Então, nessa primeira fase que a gente pode falar assim, tem essa busca pelas essas sonoridades ainda assim muito referenciadas a compositores que eu admiro, né? Depois, na verdade, essa peça eu fiz uma remodelagem nela para o concurso de Ituiutaba. Essa foi uma das peças que a gente teve que fazer assim o que eu peguei do original, eu modifiquei algumas coisas para poder ser adaptada à realidade do concurso lá de Ituiutaba, que foi há alguns anos atrás, né? 2018, né?
0: Maravilha. Thalisson, daqui a pouquinho, né, a gente vai ouvir em seguida as obras Fuga, Miniatura e Nas Estrelas. Você pode nos falar sobre elas?
2: O interessante é que, apesar de ser um repertório contemporâneo, né, e super revisitado, a forma fuga é uma forma barroca, né? Já uma forma antiga do repertório tradicional. E é interessante a gente ter essa releitura contemporânea pelas mãos do Alexandre. E a ideia da fuga é trazer o elemento temático, né? Que vai passando pelas vozes. E é uma obra super bem escrita, assim, super divertida de tocar, que eu gosto muito. Já a miniatura é uma homenagem pelo falecimento do compositor Almeida Prado, né? E é a minha obra preferida do Alexandre. Foi uma das primeiras que eu estudei e gravei no mestrado. E Nas Estrelas é uma peça também singela, que fala dessa parte poética, né? E tem muito a ver com a minha forma de enxergar a música através das paisagens sonoras, dos quadros, né? Então, essa é uma obra também muito bonita, que as pessoas gostam muito, porque ela tem uma melodia simples e variações, e é uma obra, assim, super, super linda também. Eu queria dedicar essa interpretação para Ana Clara Miranda, que é minha produtora, produziu o CD junto comigo, Alexandre.
0: Maravilha! Então vamos ouvir com Thalisson Rodrigues as seguintes obras de Alexandre Schubert: Fuga, Miniatura e Nas Estrelas. Você está na Rádio MEC e este é o programa Sala de Concerto.

0: Na interpretação do pianista Thalisson Rodrigues, acabamos de ouvir as seguintes composições de Alexandre Schubert: Nas Estrelas, Miniatura e Fuga. Você está ouvindo o programa Sala de Concerto, recebendo hoje aqui em nossos estúdios o pianista Thalisson Rodrigues e o compositor Alexandre Schubert. Bem, a próxima obra do programa é Divertimento. Ela foi escrita para um concurso de piano. Thalisson, conta pra gente qual é o desafio que ela propõe a você, intérprete desta peça.
1: Bom, o divertimento, ele é, na verdade, ele acontece em três movimentos, né? Lembra um pouco a forma sonata, o primeiro movimento e o último são mais rápidos, e um movimento lento no meio, né? E o engraçado dessa palavra divertimento é que, apesar de ser uma palavra alegre, né, de divertido, tem um desafio técnico da clareza, da virtuosidade do instrumentista, né, o uso das dinâmicas, dos toques, né, dos toques diferentes, um segundo movimento mais expressivo. E aí eu acho que a ideia também é essa de uma clareza técnica na execução, né? E é uma obra super para cima, divertida.
0: Que bom. Até pergunto aqui, aproveitar, para o nosso compositor Alexandre Schubert, como é fazer uma peça usando um critério para um concurso de piano? Como é isso?
2: A gente tem que pensar assim, né? Na verdade, o concurso de Ituiutaba acontece há muito tempo, né? Cada ano é um compositor que é convidado para ser homenageado e tal, e existe essa produção de peças para o próprio concurso. E aí a gente tem um trabalho assim de nivelamento, na verdade. Tem vários níveis de intérpretes, né? Tem desde aquele iniciante até o nível mais avançado. Então, para cada um desses níveis, a gente tem que produzir obras que seriam as peças de confronto. Isso. Então, a gente tem que imaginar exatamente o que o intérprete daquele nível, daquela faixa, né, a gente nem fala de idade, que às vezes a pessoa, né, tem um pouco mais de idade, mas está no nível mais iniciante, né? Então, a gente tem que pensar qual vai ser a abordagem dele no piano dentro daquele nível. E aí, então, a gente procura ver... sempre colocar alguma coisa instigante também para haver aquela vontade de estudar, de fazer o melhor, né? Que eu acho que os intérpretes, né, normalmente eles procuram também fazer um repertório que seja não só acessível, né, para o nível de dificuldade deles, mas também assim que haja uma empatia, né, com a música. Se a gente faz uma coisa também um pouco hermética demais,

0: uma coisa assim um pouco mais complicada, às vezes afasta, na verdade, o
1: Isso.
0: intérprete, e ainda mais em um concurso, né?
1: É.
0: Então a gente precisa ter essa ideia assim de incentivar, na verdade, incentivar os pianistas, os jovens pianistas, né? Era um concurso assim voltado também para muito para jovens, né, Thales? Então a gente tem essa ideia assim de tentar aproximar a garotada, vamos dizer assim, dessa vontade de tocar música brasileira e tal. O último movimento, inclusive, tem um ritmo, né, bem brasileiro, assim, né? Tem um trecho assim bastante. Isso anima, né, as pessoas a abordarem o repertório, tocarem, se divertirem. Na verdade, a ideia do divertimento é essa mesmo, né?
1: Que maravilha. Então vamos ouvir então Divertimento do nosso compositor Alexandre Schubert, presente aqui no Sala de Concerto, também com o pianista Talisson Rodrigues.

0: Na interpretação do pianista Thalisson Rodrigues, tivemos Divertimento, de Alexandre Schubert. Você está na Rádio MEC e você está ouvindo o programa Sala de Concerto, onde recebemos aqui em nossos estúdios o pianista Thalisson Rodrigues e o compositor Alexandre Schubert. Hoje eles apresentam e comentam obras para piano solo registradas no álbum Dual. Bem, teremos na sequência quatro miniaturas, uma composição de 1991. Alexandre, pode nos falar sobre esta peça?
1: Sim, as quatro miniaturas foram escritas, eu estava em 91, eu estava no curso de composição lá da UFRJ, e na época eu estudava com a Marisa Rezende. Uhum. E a gente sempre, na época, fazia parte, inclusive, do grupo Música Nova, que era um projeto que ela tinha, né, em que a gente atuava como aluno bolsista, né, dentro uhum. de um grupo, né, de especializado em tocar repertório contemporâneo e de obras também compostas por alunos, né, de composição. Mas essa peça não escrevia para o grupo, né, para um pianista do grupo. Eu escrevia assim, um pouco por conta própria. Né? Uhum. São quatro peças assim, de dimensões pequenas. A primeira, por incrível que pareça, eu falo que por incrível que pareça, porque ela não tem uma sonoridade assim dodecafônica, mas ela é dodecafônica, ela tem uma série dodecafônica, né? Uhum. Foi a partir de um trabalho de composição que a Marisa pediu, uhum. só que é uma coisa um pouco técnica de falar aqui no rádio, mas a série ela tem determinados intervalos que acabam trazendo um tipo de harmonia que não é uma harmonia assim tão dissonante quanto às vezes se espera de uma música dodecafônica. Então, ela, apesar de ser dodecafônica, ela tem uma harmonia assim, que a gente chama de harmonia quartal, que são os intervalos montados em quartas, enfim. Né? Aí o segundo movimento já tem um caráter mais contemplativo. Né? O segundo, na verdade, o segundo e o terceiro tem esse caráter assim, mais contemplativo, procurando explorar um pouco assim, uma linguagem polifônica, escrita em várias vozes. Né? No último movimento aí já tem uma coisa assim... mais ágil, eu acho que até exige mais, né, Thalisson, da parte técnica do pianista. Então foram peças assim, que eu gostei muito de ter escrito na época. Assim, e foi uma das peças, assim, como curiosidade, elas não tinham sido ainda apresentadas. Né? Uhum. Foi uma descoberta, assim, porque quando o Thalisson ele falou que estava querendo fazer, né, um trabalho em cima das minhas peças para piano, eu fui procurar essas peças que estavam... Na verdade, essas peças estavam dentro de um caderno de composição da época, assim.
0: Na assim, gaveta.
1: Vamos dizer assim, estava na gaveta, o que a gente vai fazer, né? E eu acho que funcionou, né? Assim, foi uma bela descoberta, assim, e o Thales tem tocado essa peça, então eu acho que isso é bom, assim, né? Ter essas peças assim, para o repertório, enfim. Foi uma boa descoberta.
0: Thalisson, tem algo para complementar?
2: Eu adoro essa peça também. são peças curtas, na verdade, né? São peças que têm duração de um minuto e a ideia de tocar o bloco inteiro traz um efeito muito interessante, justamente por essa questão da diversidade dos andamentos, né? Dos materiais e da textura. Né? Yes. Então, é uma peça super expressiva, que eu sempre toco também nos recitais, desde que eu comecei a estudar a obra do Alexandre, lá em Minas, aqui no Rio também, eu tô sempre tive tocando as obras, e Quatro Miniaturas também está nesse programa aí.
0: Esse repertório.
2: Foi uma jornada até a gravação, né? Uhum. E esse trabalho de intérprete também, a gente leva o repertório pro palco, né? Para testar, para ver como... para amadurecer, né? E para chegar no processo de gravação em estúdio, né?
0: Maravilha. Então vamos ouvir de Alexandre Schubert, na interpretação de Thalisson Rodrigues, Quatro Miniaturas.

0: Ouvimos quatro miniaturas, composição de Alexandre Schubert, na performance de Thalisson Rodrigues. Thalisson, o álbum Dual, com as obras para piano solo, né, de Alexandre Schubert, já está em diversas plataformas na internet e também é possível, né, ter acesso à pesquisa que gerou o projeto de gravação e também as partituras. Em quais endereços nossos ouvintes podem encontrar os frutos desse belo projeto?
1: Bom, o CD está disponível no Spotify, no Amazon Music e no Deezer também. Através do projeto da parceria com o Instituto Brasileiro do Piano.
2: Instituto Piano Brasileiro.
1: Instituto Piano Brasileiro, Alexandre Dias, querido, que faz um trabalho de divulgação maravilhoso. E ele faz um vídeo partitura das obras, né? Então é possível não só ouvir, mas também acompanhar a partitura. E nas nossas redes sociais a gente está sempre divulgando o CD lá através dos

0: Só procurar, e a gente tem isso, né? O álbum de partituras também está disponível no Clube de Autores, que é um site especializado
1: Legal.
0: em livros impressos, né? Sob
1: Sim.
0: demanda. Então você entra em contato lá, faz o pedido e aí eles encaminham diretamente para cada um, né? O livro. Né? Então a gente tem essa possibilidade de encontrar também as partituras todas lá no Clube de Autores.
1: Maravilha. Bem, Dual já está no ar e nas redes. E certamente seguirá sendo muito bem apresentado. Existem outros projetos, Thalisson, em andamento, né, que vocês gostariam de compartilhar? Alguma coisa que está assim, né, no forno?
2: Olha, eu já fui aluno da escola de música, hoje eu tenho o privilégio de ser pianista colaborador, pianista acompanhador. Instagram, eu estou sempre divulgando lá minha agenda.
1: Maravilha. Bem, agradecemos a Thalisson Rodrigues e Alexandre Schubert por este Sala de Concerto. Agradecemos também aos nossos ouvintes que nos acompanham e nos prestigiam pelo rádio, pela internet e nas demais plataformas. Eu sou Rui Vasconcelos, esse Sala de Concerto teve trabalhos técnicos de Lucas Alexandre, coordenação técnica de Rafael Napoleão e Felipe Chagas, sonoplastia de Silas Mendes, assistência de produção de Carlos Soca e a produção de Adriana Ribeiro. Bem, vamos encerrar o Sala de Concerto de hoje ouvindo a composição que dá nome ao álbum Dual. Peço mais uma vez aos nossos convidados que nos falem sobre esta obra que vamos escutar. Alexandre?
0: Bem, essa peça já é diferente de todas as outras que a gente ouviu aqui no concerto, né? Ela é uma peça assim que eu escrevi também na década de 90, foi para o grupo Música Nova na época, né? E na verdade eu faço uma exploração dos recursos técnicos do piano, né? Assim, da sonoridade, dos timbres. Existe uma exploração assim de recursos do interior do piano, de tocar dentro do piano, que aí dá um efeito muito diferente assim, né? E super bonito também, né? E o dual ele tem a ver assim com dois processos assim. Um processo seria mais essa questão do timbre, né? Da exploração desses timbres do mais pesado assim, da região mais grave do piano até a região mais aguda, e em paralelo e vai surgindo uma melodia. Então, existem os dois materiais, um material mais brutal, né, brutalista, e vamos dizer assim, e um segundo mais melódico, que vai brotando dentro dessa matéria assim da música. Então, uma peça também desafiadora, né, Thales? A gente tem assim exige bastante do intérprete, né? Vocês vão ver que
1: Thalisson, tem algo a complementar?
2: essa peça é uma peça que a gente gosta de tocar e eu também adoro trazer nos concertos, porque ela traz justamente essa ideia da paisagem sonora, né? O pianista já começa a performance em pé, explorando o interior do piano, né? Então vocês vão ouvir aí umas sonoridades não tão convencionais. Então se preparem aí. E é a obra que dá o nome ao CD, né? Que também traz essa ideia de dois, né, o compositor, intérprete, a ideia da composição e da decomposição, que é feita também no estudo, e como que a gente também colabora com essa obra, né, para torná-la viva. E é um privilégio tocar para vocês de casa.
1: Maravilha. Então vamos ouvir na composição de Alexandre Schubert, tema principal do álbum Dual, na performance de Thalisson Rodrigues.

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0: Dos netos do Visconde, eu sou tão grande conde que embaixo de uma pedra o meu brasão se esconde. Descubra, dona Sancha, onde o brasão se esconde. Onde está, dona Sancha, esta fruta de conde? Coberta de ouro e prata é o meu lençol de conde. Descoberta maior é a do solar do conde. Descobrindo o segredo entre as frutas de conde, verás que é de ouro e prata a nobreza do conde. Se eu sou filho do rei, pergunte, indague e sonde. Pergunte a São Miguel, a pedra é que responde. O bom descobridor é o da vila do conde. Queres chegar à pedra e não sabes por onde? Descubra, dona Sancha, entre as frutas de conde, em que pedra preciosa o sangue azul se esconde.
1: De Sossígenes Costa, dona Sancha se encontra entre as frutas de conde, por Pedro Paulo Rangel. Falando com verso, apoio gravadora Luz da Cidade. 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

0: Modinha, de Tom Jobim, com Arthur Endo.
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0: Nos primeiros anos da década de 1950, Jacó do Bandolim formou um grupo para acompanhá-lo. E assim nasceu o Época de Ouro, conjunto que desempenhou um papel fundamental no movimento de resistência do choro. Sua formação original incluía Gilberto Dávila, Jonas Pereira da Silva, Dino Sete Cordas, Carlinhos Leite e César Faria, sendo Carlinhos e Jonas naturais da cidade de Niterói. Ao longo dos anos, Niterói testemunhou o surgimento de grandes talentos, como Ronaldo do Bandolim, Silvério Pontes, Rogério Souza e Márcio Huck. E a cada vez mais, artistas se destacam na cena musical do choro niteroiense. A nova geração é representada por nomes como Paulinho Bandolim, Léo Fernandes, Diogo Barreto, Felipe Ornelas, entre outros. Eles mantêm viva e pulsante a tradição do choro, preservando sua essência e trazendo inovações ao gênero. O Roda de Choro, em homenagem ao Clube do Choro de Niterói, está no ar. No programa, apresentaremos obras do disco Em Terra de Araribóia, interpretado pelo grupo Café Brasil. Léo Fernandes, violonista Sete Cordas.
1: Em 2012, o Café Brasil lançou Em Terra de Araribóia, pelo selo Niterói Discos, que é um disco que tem compositores ligados à cidade de Niterói, né? E aí tem participações, músicas autorais também, tem música minha, Léo Fernandes, com Paulinho Bandolim, e tem música do Márcio Huck, tem música do Silvério, em homenagem a Ronaldo do Bandolim, inclusive, música do Jonas, Rogério Souza, Carlinhos Leite, várias gerações de músicos da cidade de Niterói. Foi um disco que marcou, com certeza, a nossa trajetória, foi um registro bem importante.
0: Vamos ouvir Em Terra de Araribóia, de Léo Fernandes e Paulinho Bandolim, com o grupo Café Brasil.

0: Essa foi de Léo Fernandes e Paulinho Bandolim, em Terra de Arariboia, com o grupo Café Brasil. Paulinho Bandolim, bandolinista, produtor musical e pesquisador do Clube do Choro de Niterói.
1: O Clube do Choro de Niterói nasceu em 2013. Na época nós tínhamos um grupo chamado Café Brasil, um grupo de choro, e a partir de componentes desse grupo a gente formou um núcleo pensando no Clube do Choro como algo que passasse da esfera de um grupo, né? Que passasse para algo como um movimento, algo que já dialogasse com outros músicos da cidade, outros músicos de choro especialmente, né? Que dialogasse mais com a sociedade de forma geral e que pudesse também em algum momento envolver o poder público. No primeiro momento, a gente criou uma roda de choro semanal, às segundas, num bar ali na Praça da Cantareira, bem no meio da rua, não só para trazer outros músicos para fazer parte dessa roda, para chegarem, a gente trocar ideias, e também para se aproximar de um público mais jovem ali da UF, né?
0: Vamos continuar com A Rua do Lavradio, de Paulinho Bandolim, faixa do álbum Em Terra de Arariboia, com a interpretação do grupo Café Brasil.

0: Ouvimos de Paulinho Bandolim, Rua do Lavradio, com interpretação do grupo Café Brasil. Paulinho Bandolim, bandolinista, produtor musical e pesquisador do Clube do Choro de Niterói.
1: Esse movimento aconteceu durante alguns meses ao longo desse ano de 2013, depois a gente parou e acabou que em 2016 surgiu essa possibilidade de fazer o Clube do Choro levar esse movimento para a Sala Carlos Couto, que é a sala de exposições do Teatro Municipal, né? É um anexo ao teatro ali.
0: Vamos de choro em Ré maior com o Café Brasil, obra do compositor e instrumentista Márcio Huck.

0: Ouvimos de Márcio Huck, Choro em Ré Maior, com o grupo Café Brasil. Léo Fernandes, violonista sete cordas.
1: A gente tinha um grupo de choro, né, chamado Café Brasil, e a gente sentiu vontade de fazer esses encontros com músicos da cidade, né, fazer esse intercâmbio, né. A gente começou isso na Cantareira, né, e num bar chamado Mãe d'Água. Começamos a promover esses encontros. A gente sentava ali no bar e tocava choro, tocava o que a gente tivesse vontade de tocar, às vezes aquela oportunidade de você tocar um choro mais desconhecido, né, do público, sem o compromisso, né, do que a gente tem no nosso trabalho no dia a dia. E dali, depois de um tempo, a coisa acabou se mudando, né, o clube deu essa encorpada, a gente foi para a Sala Carlos Couto, que a gente está lá até hoje, e aí diversos músicos importantes passaram por lá, né, e a gente teve a oportunidade de certa forma levar isso pro público, né, amante do choro, né, que está sempre lá lotando a sala.
0: Paulinho Bandolim, bandolinista, produtor musical e pesquisador do Clube do Choro de Niterói.
2: Obviamente, quando a gente vai para a Sala Carlos Couto, por conta das características do local e por ter um horário mais rígido, o formato desses encontros mudou um pouco. Enquanto na Cantareira era um encontro mais informal, com mais tempo, ainda na sala a gente tem um cronograma um pouco mais rígido, né? A atividade principal da sala de exposições, a gente tem um horário ali mais ou menos de uma hora e meia. Então a gente faz ali, na verdade, uma apresentação. E a gente tenta quebrar um pouco esse clima de apresentação, trazendo aspectos da história do choro, falando um pouco sobre os compositores.
0: Vamos continuar com o Grupo Café Brasil interpretando A Moda Antiga, de Márcio Huck.

0: com a interpretação do Grupo Café Brasil, ouvimos A Moda Antiga, de Márcio Huck. Você está ouvindo Rota de Choro, sobre o Clube do Choro de Niterói e obras do disco Em Terra de Arariboia, com o conjunto Café Brasil. Paulinho Bandolim, bandolinista, produtor musical e pesquisador do Clube do Choro de Niterói.
1: Esses anos todos já se vão aí 42 edições, praticamente em todas a gente sempre abordou no repertório, né, e as biografias, temas, trazendo, enfim, compositores, dedicando edições a determinados compositores, a certos recortes da história do choro, por exemplo, um álbum histórico, como é o de 68, do Jacó, com a Elisete Cardoso, Zimbutril, no Teatro João Caetano. Esse é um álbum histórico que a gente teve uma edição que fez dedicada a esse álbum, né? Então, trazendo esses elementos, conversando um pouco com o público, a sala está sempre lotada, então a gente quebra um pouco esse clima de apresentação para dar essa informalidade, essa troca, ter essa troca.
0: Ouça a homenagem a Canhoto, da Paraíba, de Felipe Reis, com o Café Brasil.

0: Essa foi de Felipe Reis com o Café Brasil, homenagem a Canhoto, da Paraíba. O Roda de Choro é produzido pensando em você. 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Paulinho Bandolim, bandolinista, produtor musical e pesquisador do Clube do Choro de Niterói.
1: O Clube do Choro de Niterói é formado hoje por um núcleo com quatro músicos. No caso, eu, Paulinho Bandolim, Léo Fernandes, violão de sete cordas, Felipe Ornelas, cavaquinho, Diogo Barreto, pandeiro, e o Eduardo Jones, da produção executiva. Esse é um núcleo que está sempre nas apresentações, dando as diretrizes e sempre aberto aí para participações.
0: Vamos de Velho Amigo, de Jonas do Cavaquinho, com Café Brasil.

0: Acabamos de ouvir Velho Amigo, de Jonas do Cavaquinho, com Café Brasil.
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0: Diogo Barreto, pandeirista.
2: Clube do Choro surgiu na minha vida através de encontros, né? Eu, Paulinho, Léo, Felipe, junto com o Edu também, na praça, Cantareiras, Niterói, no intuito de reunir mais amigos para a gente tocar esse gênero tão importante para a gente. E o Clube do Choro tem uma importância fundamental na minha vida, na minha carreira. E com isso a gente por aí abelhantando, conquistando nosso público cada vez mais e fazendo o que a gente ama fazer.
0: Vamos continuar com Sexta-feira na Lapa, de Rogério Souza, obra presente no disco Em Terra de Arariboia.

0: ouvimos Sexta-feira na Lapa, de Rogério Souza, com o grupo Café Brasil. Paulinho Bandolim, bandolinista, produtor musical e pesquisador do Clube do Choro de Niterói.
1: E nesse tempo todo já passaram grandes musicistas, né? Muita gente boa. Por exemplo, Ronaldo do Bandolim, Marcílio Lopes também de bandolim, Thiago Souza, Luiz Nassif, que é jornalista também, é bandolinista, Nilce Carvalho, Silvério Ponte, trompetista, grande músico da cidade, cavaquinistas como Márcio Huck, Daniel Cizinho, flautistas foram vários também, como Carlos Malta, Antônio Rocha, do Conjunto Época de Ouro, André Ernesto Dias, Paulão Sete Cordas, violonista, Ramon Araújo, seu filho, né? Maurício Massunaga, também violão, Chico Batera, grande percussionista, baterista da cidade de Niterói, que corta acordeon, e também cantoras e cantores, já que em várias edições o tema era um cantor, uma cantora, e a gente teve Marcos Sacramento, Tantinho da Mangueira, que não está mais aqui com a gente, né? A gente fez uma homenagem na época, em 2018, aos 100 anos do Geraldo Pereira, Eduardo Galotti também não está mais aqui com a gente, Ellen de Lima, Paulo Marquês, Marquinhos Diniz, grande portelense, enfim, muita gente, a gente fica até com medo de esquecer, enfim, isso só engrandeceu o nosso movimento.
0: Vamos ouvir com o grupo Café Brasil, A Ginga do Ronaldo, de Silvério Pontes.

0: Essa foi de Silvério Pontes, A Ginga do Ronaldo, com interpretação do grupo Café Brasil. Paulinho Bandolim, bandolinista, produtor musical e pesquisador do Clube do Choro de Niterói.
1: A princípio, o Clube do Choro acontece toda terceira terça do mês, começando no mês de março, terminando em novembro. Aí tem um recesso e a gente volta sempre no ano seguinte. E a gente está lá, está firme, a gente vem estudando formas de ampliar esse movimento cada vez mais e procurando interagir cada vez mais.
0: Com composição de Carlinhos Leite e interpretação do Café Brasil, vamos ouvir a valsa para Nilza.

0: Ouvimos Valsa para Neuza, de Carlinhos Leite, com a interpretação do Café Brasil. Léo Fernandes, violonista, 7 cordas.
1: É um movimento assim, que eu tenho maior alegria, maior orgulho de fazer parte, sem dúvida alguma. Trouxe uma coisa de um crescimento para mim também, né? Como músico de choro, né? Sou violonista de 7 cordas. Passaram por ali também alguns violonistas e alguns músicos também que, de certa forma, contribuíram, sem dúvida alguma, para minha formação. E essas trocas são muito importantes para o músico, para ele formar a sua identidade, né? Isso ajudou, sem dúvida alguma, nessa formação da minha identidade como músico de maneira geral.
0: Vamos encerrar com lembranças de Léo Fernandes e Paulinho do Bandolim. Faixa do disco Em Terra de Araribóia, interpretado pelo grupo Café Brasil.

Acabamos de ouvir com o Grupo Café Brasil lembranças de Léo Fernandes e Paulinho Bandolim. O Grupo Café Brasil é formado por Paulinho Bandolim no bandolim, Léo Fernandes no violão sete cordas, Felipe Reis no violão de seis cordas, Felipe Ornelas no cavaquinho e Diogo Barreto no pandeiro. O disco Em Terra de Araribóia, lançado em 2012 pelo selo Niterói Discos, teve ainda a participação especial de Alexandre Maionese na flauta e Netinho Albuquerque no pandeiro, Rodrigo Reis na percussão, Silvério Pontes no trompete e no flugelhorn e Ronaldo do bandolim no bandolim. O programa que encerramos agora foi uma homenagem ao Clube do Choro de Niterói, um movimento que

0: choro, preservando sua essência e trazendo inovações ao gênero. O Roda de Choro tem coordenação de produção de Adriana Ribeiro, produção de Marina Brás e trabalhos técnicos de Silas Mendes. Eu sou Raquel Ricardo e espero você no próximo programa, aqui na Rádio MEC.
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1: Batia um vento sudoeste na praia de Ipanema. Vento de temporal que verga os coqueiros, levanta nuvens de areia, revolve o mar, cuja massa é pontilhada por milhares de pequenas feridas de espuma. As pessoas fugiam tentando esconder-se do vento, mas ela não. Toda de branco, envolta em panos esvoaçantes, a mulher atravessou a rua e parou, frente a frente com a tormenta. E ali ficou, recebendo a vergastada do vento e sorrindo. Ela, como o mar, também trazia feridas. No olhar, no sorriso desvairado, tinha estampada a marca de quem fez uma viagem sem volta. Ela que virou uma lenda em Ipanema, a mulher de branco.
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1: Benedicamus Domino, de anônimo do século XIII, Ensemble Gilles Bonsoir e a direção de Dominique Villard.

0: Benedicamus Domino, de Anônimo do século XIII, Ensemble Gide Bonchois e a direção de Dominique Villard.
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0: Specialis Virgo, de John Dunstable, conjunto La Rue Verdi e a direção de Claudia Cafagni.

0: Specialis Virgo, de John Dunstable. Conjunto La Roverdi e a direção de Claudia Cafagni.
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0: Los Sette Gotts Recomptaren, de Anônimo do século XIV. Conjunto Capella de Ministers, a direção de Carles Magraner.

0: L'Osset Gotch Recomptaren, de anônimo do século XIV. Conjunto Capella de Ministers, a direção de Carles Magrader.
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0: Prescott Time, de Hands Up, de William Byrd, Virginal Bertrand Cuiller.

0: Prescott Time de Hans App, de William Byrd, Virginal Bertrand Couillet.
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0: Com que la lavare la tese de mi cara, de Anônimo do século XVI. Vossolo, Begonia Olavidio, Grupo Calamus.

0: com que la lavare la tes de mi cara, di anonimo do século XVI. Vos solo, Begonia Olavídio, Grupo Calamus.
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0: Corrente italiana de Joan Cabanillas, conjunto Hesperion 21, a direção de Jordi Savall.

0: Corrente italiana de Joan Cabanillas. Conjunto Hesperion 21. À direção de Jordi Savall.
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0: Magnificat a 14 vozes de Giovanni Gabrielli. Conjunto I Fagiolini. À direção de Robert Hollingworth.

0: Magnificat a 14 vozes de Giovanni Gabrielli. Conjunto I Fagiolini. A direção de Robert Hollingworth.
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0: Sonnerie de Sainte-Geneviève du Mont de Paris, de Marais. Ensemble Fantásticos. A direção de Robert Smith.

0: Sonnerie, dit Sainte-Geneviève du Mont de Paris, dit Marais-Marais, Ensemble Fantasticus, à direção de Robert Smith.
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0: Virginis Maria Laudes, de Loisy Camper, conjunto Odecaton e a direção de Paolo Dacol.

0: Virginis Maria Laudes, de Loisy Camper. Conjunto de Caton e a direção de Paolo Dacol.
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0: La Fürstenberg, de Robert Duvisé, Teorba, Fred Jacobs.

0: La Fürstenberg, G. Robert Devizé, Theorbe, Fred Jacobs.
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4: Elas são mulheres de certa idade. Você pode vê-las dignas e ainda lindonas na plateia de colegas mais jovens. Você imagina que, apesar de serem cantoras famosas, elas estão ali na condição de fãs das novas gerações. Mas não é sempre assim. O mais provável é que estejam tentando atrair a atenção de um produtor ou de alguém que lhes ofereça trabalho. Primeiro, talvez, em 6 meses ou 1 ano de silêncio profissional. No Rio e em São Paulo, dezenas de grandes cantoras dos anos 50 e 60 vivem hoje os piores momentos de suas carreiras, esquecidas pela mídia e ignoradas pelos produtores. As mais felizes, que conservaram um apartamentinho próprio, estão livres do aluguel, mas o condomínio já tem 1 ou 2 anos de atraso. Muitas se seguram com uma aposentadoria que mal lhes paga a comida e os remédios. O plano de saúde, vitimado pela inadimplência, há muito foi para o espaço. Algumas vivem de cestas básicas doadas por amigos. Não se trata de senhoras que, pela idade, já deveriam estar no retiro dos artistas, mas de mulheres vaidosas, ainda com a voz inteira, em perfeitas condições de trabalhar. Acontece às vezes de uma delas ser chamada a cantar por 1 noite num clube ou num teatro e não ter dinheiro para ajeitar o cabelo ou recalchutar o velho vestido. Mas seus amigos mais próximos, que tentam ajudá-las, sabem que esse tipo de oportunidade, aparições relâmpagos em casas noturnas, é cada vez mais raro. As grandes casas só querem saber de projetos ambiciosos que interessam os suspeitos de sempre, os patrocinadores. E esses, visando a imprensa ou retorno financeiro, só conhecem os grandes nomes de hoje e não se impressionam se fulano ou beltrana foi uma estrela do samba-canção ou da bossa nova. Sim, elas são as cantoras que até outro dia estavam construindo o futuro da música popular brasileira. O futuro chegou e elas não têm vez nele.
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5: Muito bem, segunda-feira, 25 de maio de 2026, 7h02. Um excelente dia para todos nós. Eu sou Raquel Ricardo e vamos juntos até a 1 da tarde. E a seguir tem música e informação para você em Manhã MEC FM.
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5: Começamos com o concerto de Brandemburgo número 2 em Fá maior, de Johann Sebastian Bach, orquestra de English Concert e a regência de Trevor Pinnock.

0: na Rádio MEC, Concerto de Brandemburgo número 2 em Fá Maior, de Johann Sebastian Bach, Orquestra de English Concert e a regência de Trevor Pinnock.
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0: O Che Nuovo Miracolo, de Emilio de Cavalieri, Ensemble Pygmalion, direção Rafael Pichon.

0: Muito bem, na Rádio MEC, o Que Novo Miracolo, de Emílio de Cavalieri, Ensemble Pygmalion, direção Rafael Pichon. 7h21. Segunda-feira no Rio de Janeiro tem sol com algumas nuvens e chuva passageira. À noite, muitas nuvens, mas com um tempo firme. Aqui no centro, 22 graus. Brasília, sol com muitas nuvens à tarde. À noite, a nebulosidade diminui. Neste momento, 17 graus. Belo Horizonte segue fria. O dia será de céu claro a parcialmente nublado, com possibilidade de pancadas de chuva isoladas. Agora, 17 graus. E em Fortaleza, sol com aumento de nuvens e pancadas de chuva à tarde e à noite. Os termômetros marcam 26 graus.
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0: Seguimos com o duo para violino e violoncelo em Si bemol maior de Friedrich Wendel. Solistas Esme de Vries, Denitsa Kazakova.

0: Na Rádio MEC, do para violino e violoncelo em si bemol maior, de Friedrich Wendel. Solistas Esme de Vries e Denitsa Kazakova. 7:30. Muito bom dia.
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3: O ator Bruce Gonlevski estrela o monólogo Nelson Rodrigues, O Passado Tem Sempre Razão, inspirado nas falas e pensamentos do dramaturgo Nelson Rodrigues. O espetáculo aborda temas recorrentes da obra do escritor, como amor, política, futebol e as contradições da sociedade brasileira. A direção e a dramaturgia são de Carlos Jardim. E a peça faz temporada de 1º a 25 de maio no Centro Cultural do Banco do Brasil.
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2: E seguimos Manhã MEC FM com Vivace Moderato e Vivace da Capo, do quarteto em Sol Maior, de Georg Philipp Telemann. Conjunto Música Antiqua Köln, direção de Reinhard Gebel.

0: Na Rádio MEC, Vivace Moderato e Vivace da Capo, do quarteto em Sol Maior, de Georg Philipp Telemann. Conjunto Música Antiqua Köln, direção Reinhard Gebel. Caixa paga Bolsa Família, beneficiários com NIS de final 6. Detalhes em agenciabrasil.ebc.com.br.
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0: Seguimos com Ricercaria 4 de Giulio Segni, Academia Instrumentale Italiana, direção Alberto Razzi.

0: Na Rádio Mecker, Cercaria 4, de Giulio Segni, Academia Instrumental Italiana, direção Alberto Razzi. INSS paga a segunda parcela do 13º aposentados e pensionistas. Cerca de 39 bilhões de reais serão transferidos a partir desta segunda-feira. Saiba mais em agenciabrasil.ebc.com.br.
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0: Na sequência, Sonata para Cravo em Ré Maior, de Domênico Scarlatti, solista Alan Kurtz.

0: Na Rádio MEC, Sonata para Cravo em Ré Maior, de Domênico Scarlatti. Solista, Alan Kurtz. 7:48.
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0: Abertura do drama musical Hércules, de Georg Friedrich Händel. The English Baroque Soloists, direção John Elliott Gardner.

0: Na Rádio MEC, a abertura do drama musical Hércules, de Georg Friedrich Händel, The English Baroque Soloists, direção John Elliott Gardner. INSS paga a segunda parcela do 13º a aposentados e pensionistas. Cerca de 39 bilhões de reais serão transferidos a partir desta segunda-feira.
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0: Seguimos com L'Amante Modesto, de Bárbara Strozzi, conjunto Capela Mediterrânea, direção Leonardo Garcia Alarcón.

0: na Rádio MEC, L'Amante Modesto, de Bárbara Strozzi, conjunto Capela Mediterrânea, direção Leonardo Garcia Alarcón.
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3: Seguimos com a abertura da ópera Il Mondo alla Rovescia, de Antonio Salieri, orquestra do Arena de Verona e a regência de Federico Maria Sardelli.

0: Na Rádio MEC, abertura da ópera Il Mondo alla Rovescia, de Antonio Salieri. Orquestra do Arena de Verona e a regência de Federico Maria Sardelli. Explosão em mina de carvão na China mata 82 pessoas. Esse é o acidente de mineração mais mortal do país desde 2009. Detalhes em agenciabrasil.ebc.com.br.
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0: Sinfonia em Ré Maior, de Marcos Portugal, com Ensemble Turicum.

0: Na Rádio MEC, Sinfonia em Ré Maior de Marcos Portugal, com o Ensemble Toricum. Pede meia 2026. Pagamento da terceira parcela começa nesta segunda-feira. Saiba mais em agenciabrasil.ebc.com.br.
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0: Andante Alegro para flauta e piano forte de Rossini, flauta Massimo Mercelli, piano forte Lorenzo Bar.

0: Na Rádio MEC, Andante e Allegro para flauta e pianoforte de Rossini. Flauta Massimo Mericelli, pianoforte Lorenzo Bava. Internet chega a 72% das escolas públicas brasileiras. Meta do governo é conectar toda a rede até o fim do ano. Saiba mais em agenciabrasil.ebc.com.br.
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0: Serenata de Schubert, Orquestra de Filadélfia e a regência de Eugênio Urmandi.

0: Na Rádio MEC, serenata de Schubert, Orquestra de Filadélfia, regente Eugene Normandie. 8:30, um excelente dia para todos nós.
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3: O diretor Brian De Palma, criador de clássicos como Carrie, A Estranha e Scarface, vai contar com pelo menos 2 brasileiros na equipe de seu próximo filme, Doce Vingança. O diretor de fotografia, Pedro Sotero, que trabalhou em Bacurau e Aquários, e a figurinista Cláudia Kopke, de Ainda Estou Aqui e Tropa de Elite. O filme Doce Vingança é um projeto antigo do diretor. Chegou a ser anunciado em 2018 com Wagner Moura no papel principal, mas nenhum nome do elenco foi confirmado até agora.
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0: 8:32, seguimos com a sonata para piano em Fá sustenido menor, Opus 81 de Hummel, piano Stephen Huff.

0: Na Rádio MEC, sonata para piano em Fá sustenido menor, opus 81 de Rummel, piano Stephen Huff. 8 horas e 58 minutos, muito bom dia.
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6: 9:01, seguimos com a Sinfonia em Mi bemol maior, de Christian Westerhoff, Orquestra Sinfônica de Osnabrück e a regência de Hermann Boymann.

0: Na Rádio MEC, Sinfonia em Mi Bemol Maior, de Christian Westerhoff, Orquestra Sinfônica de Osnabrück e a regência de Hermann Boimer. 9:24.
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Intermezzo da suíte de balé em Ré maior de Lachner. Orquestra Filarmônica Estatal Eslovaca e a regência de Alfred Walter.

0: na Rádio MEC, intermezzo da suíte de balé em Ré maior de Larna. Orquestra Filarmônica Estatal Eslovaca e a regência de Alfred Walter. 9:29.
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2: A peça O Deus da Carnificina, da autora Yasmina Reza, ganha nova montagem brasileira no Rio. Dirigido por Rodrigo Portela, o espetáculo reúne Karine Telles, Ângelo Paes Leme, Telmo Fernandes e Ana Sofia Falk em cena. A trama começa com uma reunião entre dois casais para resolver a briga entre filhos, mas o encontro rapidamente sai do controle. De 23 de abril a 7 de junho, no Teatro Adolfo Bloch. Do Rio de Janeiro, Jansen Campos para a Rádio MEC, clássica e atual.
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6: 9h31, ótima segunda-feira, 25 de maio de 2026 para todos nós. Seguimos então com um trio para violoncelo, viola e contrabaixo de Homberg. Violoncelo Klaus Stoppel, viola Hirofumi Fukai, contrabaixo Gerhard Switzer.

0: Na Rádio MEC, trio para violoncelo, viola e contrabaixo de Homberg. Violoncelo Klaus Stoppel, viola Hurufimi Fukai, contrabaixo Gerhard Diza. Desenrola Brasil. Uso do FGTS para pagar dívidas começa nesta segunda-feira. Nova modalidade permitirá o uso de até 20% do fundo ou até 1 mil. Opção já está disponível no aplicativo. Saiba mais em agenciabrasil.ebc.com.br.
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0: Rondino em Mi bemol maior para instrumentos de sopro de Beethoven, conjunto Mozart Fiato.

0: Na Rádio MEC, Rondino em Mi bemol maior para instrumentos de sopro de Beethoven, conjunto Mozart Fiato. 9:53. Comissão Pública Fluxo de Atendimento a Crianças Vítimas de Abuso. Texto publicado no Diário Oficial define etapas para atuação integrada de rede de proteção. Saiba mais em agenciabrasil.ebc.com.br.
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0: Eccomi finalmente, Feste Pompe Omaggi Onore, área da ópera Filha do Regimento, de Gaetano Donizetti. Tenor Juan Diego Flores, Orquestra Sinfônica de Milão e a regência de Carlo Rizzi.

0: Na Rádio MEC, é Come Finalmente, Feste, Pompe, Omade, Honore, área da ópera Filha do Regimento de Gaetano Donizetti, tenor Juan Diego Flores, Orquestra Sinfônica de Milão e a regência de Carlo Rizzi.
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0: 10:03, seguimos com a abertura Fantasia Romeu e Julieta, de Tchaikovsky. Orquestra Filarmônica de Oslo e a regência de Maris Jansons.

0: Na Rádio MEC, abertura Fantasia Romeu e Julieta de Tchaikovsky, Orquestra Filarmônica de Oslo e a regência de Mares e Anson's. 10 horas e 22 minutos. 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
0: Na sequência, trio com piano número 2 em Sol Menor, opus 26 de Dvorak. Violino Nadia Mayerskoff, violoncelo Peter Adams, piano Yoshiko Endo.

0: Muito bem, na Rádio MEC, trio com piano número 2 em Sol menor, opus 26 de Dvorak. Violino Nadia Myerskoff, violoncelo Peter Adams, piano Yoshiko Endo. 10 horas e 52 minutos, Rádio MEC, clássica e atual.
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0: Le Boite Juju, balé para crianças, de Claude Debussy. Corno inglês Pierre Van Simplant, Orquestra Sinfônica de Montreal e a regência de Charles Dutoit.

0: Na Rádio MEC, Le Bois à Juju, Balé para Crianças, de Claude Debussy, Corno Inglês, Pierre Van Champlain, Orquestra Sinfônica de Montreal e a regência de Charles Toit. 11 horas e 25 minutos.
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0: Na sequência, Cambria, de John Thomas, com o duo de harpas Lippmann.

Na Rádio MEC Cambria, de John Thomas, com duo de harpas Lippmann. 11 horas e 36 minutos. Ótima segunda-feira, 25 de maio de 2026, para todos nós. Na sequência de Manhã MEC FM, Suíte Antiga, Opus 25, de Leopoldo Miguês. Orquestra Sinfônica da UFRJ e a regência de André Cardoso.

0: E assim encerramos o programa Manhã Mac FM de hoje. Suíte Antiga, Opus 25, de Leopold Míguez. Orquestra Sinfônica da UFRJ e a regência de André Cardoso.
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Concerto MEC, a revista de música clássica do seu início de tarde. Meio-dia e dois, uma ótima tarde para todos. No programa de hoje, destaque para o pianista russo Andrei Gavrilov, que está celebrando 70 anos. Começamos com a suíte francesa número 1, em Ré menor, BWV 812 de Bach. Andrei Gavrilov ao piano.

0: Na Rádio MEC, suíte francesa número 1 em Ré menor, BWV 812 de Bach, Andrei Gavrilov ao piano. Meio-dia e 18, boa tarde para você.
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0: No programa de hoje, destaque para o pianista russo Andrei Gavrilov, que está celebrando 70 anos. Seguimos com a suíte francesa número 3, em Si menor, BWV 814, de Bach. Andrei Gavrilov ao piano.

0: Na Rádio MEC, suíte francesa número 3, em si menor, BWV 814 de Bach, com o pianista Andrei Gavrilov. Meio-dia e 37, uma ótima tarde para todos nós.
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E hoje o concerto MEC destaca o pianista Andrei Gavrilov, que está celebrando 70 anos. Com ele ouviremos Suíte Francesa número 5 em Sol Maior, BWV 816 de Bach.

E assim encerramos o concerto MEC de hoje, que hoje destacou o pianista russo Andrei Gavrilov, que está celebrando 70 anos. Fechamos com a suíte francesa número 5 em Sol Maior, BWV 800.

0: 116 de Bach, de Andrei Gavrilov ao piano. Meio-dia e 56. Eu, Raquel Ricardo, agradeço por sua audiência e volto amanhã às 6 da manhã. Fiquem instantes na excelente companhia de Sidney Ferreira, apresentando o programa Clássicos do Ouvinte. 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
2: Conheci-o no Arpoador. Garoto versátil, gostoso, ladrão, desencaminhador de sonhos, ninfas e rapsodos. Contou-me feitos e mentiras indeslindáveis por demais. Eu, todo ouvidos, tatos, vistas, e pedras, sóis, desejos, mares. E nos chamamos de bacanas e prometemos-nos a vida. Comprei-lhe um picolé de manga e deu-me ele um beijo de língua e mergulhei ali a flor da onda, bêbado de amor.
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1: Batia um vento sudoeste na praia de Ipanema. Vento de temporal que verga os coqueiros, levanta nuvens de areia, revolve o mar, cuja massa é pontilhada por milhares de pequenas feridas de espuma. As pessoas fugiam tentando esconder-se do vento, mas ela não. Toda de branco, envolta em panos esvoaçantes, a mulher atravessou a rua e parou, frente a frente com a tormenta. E ali ficou, recebendo a vergastada do vento e sorrindo. Ela, como o mar, também trazia feridas. No olhar, no sorriso desvairado, tinha estampada a marca de quem fez uma viagem sem volta. Ela, que virou uma lenda em Ipanema, a mulher de branco.

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4: Tran, 1:04, muito boa tarde, amigos, boa tarde, Raquel Ricardo. Estamos iniciando Clássicos do Ouvinte desta segunda-feira, 25 de maio de 2026. Sinfonia número 45 em Fá sustenido menor, Sinfonia do Adeus, de Haydn, Orquestra de Câmara de Estocolmo, sob a regência de Esa-Pekka Salonen. Pedido do ouvinte Francisco Póvoas, de Brasília.

0: Sinfonia número 45, em Fá sustenido menor, Sinfonia do Adeus de Haydn, Orquestra de Câmara de Estocolmo, regente Esa-Pekka Salonen. Pedido do ouvinte Francisco Póvoas, de Brasília. Rádio MEC, 1:31.
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0: Rossiniana número 5, opus 123, de Mauro Giuliani. Violão Aniello Desiderio. Pedido do ouvinte Eduardo Angeloni Pedron, de Campinas, São Paulo.

0: Rossiniana número 5, opus 123, de Mauro Giuliani. Violão Aniello Desiderio. Pedido do ouvinte Eduardo Angeloni Pedron, de Campinas, São Paulo. Rádio MEC 1:44. Boa tarde.
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0: Danças Polovitzianas da Ópera Príncipe Igor, de Alexander Borodin. Coro da Ópera Nacional do País de Gales, Orquestra Filarmônica Real, regência de Leopold Stokowski. Pedido do ouvinte Fernando Carriço, de Laranjeiras.

0: Danças Polovetianas da Ópera Príncipe Igor, de Alexander Borodin. Coro da Ópera Nacional do País de Gales. Orquestra Filarmônica Real, regência de Leopold Stokowski. Pedido do ouvinte Fernando Carriço, de Laranjeiras. E assim encerramos Clássicos do Ouvinte desta segunda-feira, que está de volta amanhã, a partir de 1 da tarde.
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4: Não quero mudar você, nem mostrar novos mundos. Pois eu, meu amor, acho graça até mesmo em clichês. Adoro esse olhar blasé, que não só já viu quase tudo, mas acha tudo tão déjà vu, mesmo antes de ver. Só proponho alimentar seu tédio. Para tanto, exponho a minha admiração. Você, em troca, cede o seu olhar sem sonhos à minha contemplação. Adoro, sei lá porquê, esse olhar meio escudo que, em vez de meu álcool forte, pede água Perrier.
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7: Elas são mulheres de certa idade. Você pode vê-las dignas e ainda lindonas na plateia de colegas mais jovens. Você imagina que, apesar de serem cantoras famosas, elas estão ali na condição de fãs das novas gerações. Mas não é sempre assim. O mais provável é que estejam tentando atrair a atenção de um produtor ou de alguém que lhes ofereça trabalho. Primeiro, talvez, em 6 meses ou 1 ano de silêncio profissional. No Rio e em São Paulo, dezenas de grandes cantoras dos anos 50 e 60 vivem hoje os piores momentos de suas carreiras, esquecidas pela mídia, ignoradas pelos produtores. As mais felizes, que conservaram um apartamentinho próprio, estão livres do aluguel, mas o condomínio já tem 1 ou 2 anos de atraso. Muitas se seguram com uma aposentadoria que mal lhes paga a comida e os remédios. O plano de saúde, vitimado pela inadimplência, há muito foi para o espaço. Algumas vivem de cestas básicas doadas por amigos. Não se trata de senhoras que, pela idade, já deveriam estar no retiro dos artistas, mas de mulheres vaidosas, ainda com a voz inteira, em perfeitas condições de trabalhar. Acontece às vezes de uma delas ser chamada a cantar por 1 noite num clube ou num teatro e não ter dinheiro para ajeitar o cabelo ou recalchutar o velho vestido. Mas seus amigos mais próximos, que tentam ajudá-las, sabem que esse tipo de oportunidade, aparições relâmpagos em casas noturnas, é cada vez mais raro. As grandes casas só querem saber de projetos ambiciosos que interessam os suspeitos de sempre, os patrocinadores. E esses, visando a imprensa ou retorno financeiro, só conhecem os grandes nomes de hoje e não se impressionam se fulano ou beltrana foi uma estrela do samba-canção ou da bossa nova. Sim, elas são as cantoras que até outro dia estavam construindo o futuro da música popular brasileira. O futuro chegou e elas não têm vez nele.
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Muito boa tarde, 2:03. Estamos iniciando Grandes Clássicos desta segunda-feira, 25 de maio de 2026. Abertura La Gioconda, de Amilcar Ponchielli. Orquestra Amazonas Filarmônica, sob a regência de Luiz Fernando Malheiros.

0: Abertura La Gioconda de Amílcar Ponchielli, Orquestra Amazonas Filarmônica, Regente Luiz Fernando Malheiros. Rádio MEC 2:08.
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0: Duas peças para piano, Uma Lágrima e Gopak, de Modest Mussorgsky, piano Tomislav Bainov.

0: duas peças para piano, Uma Lágrima e Gopak, de Mussorgsky. Piano, Tomislav Bainov. Rádio MEC, 2h14. Boa tarde.
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0: Contos dos Bosques de Viena, de Johann Strauss Filho. Orquestra Filarmônica de Berlim, regente Herbert von Karajan.

0: Contos dos Bosques de Viena, de Johann Strauss Filho. Orquestra Filarmônica de Berlim. Regente Herbert von Karajan. Rádio MEC 2:29. Boa tarde. A regra de transição para a redução da jornada de trabalho das atuais 44 horas para 40 horas semanais deve ser de um ano, segundo acordo costurado pelas lideranças da Câmara e pelo governo federal e anunciado nesta segunda-feira. O texto da proposta de emenda na Constituição, PEC, em tramitação da Câmara, irá prever uma primeira redução de 2 horas, de 44 para 42 horas semanais, em 60 dias, após a promulgação da emenda constitucional. O mesmo prazo, 60 dias, será aplicado para a mudança da escala dos atuais 6x1 para os 5x2, quando o trabalhador folga 2 dias a cada 5 trabalhados. A jornada dos trabalhadores deve cair para as 40 horas semanais, 12 meses depois da publicação da proposta. A medida ainda precisa ser aprovada na Câmara e no Senado.
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3: Um encontro tenso no fim da Segunda Guerra Mundial move a peça Novas Diretrizes em Tempos de Paz. Com direção de Bosco Brasil e direção de Eric Lenati, o espetáculo acompanha o embate entre um imigrante polonês e um oficial da alfândega, no Porto do Rio. Em cena, memórias, culpa e relações de poder atravessam o confronto entre os personagens. No elenco, Lenati e Fernando Billy. A peça fica em cartaz no Teatro Poeira, em Botafogo, de 30 de abril a 28 de junho.
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2: Danças Populares Romenas, de Bela Bartok. Orquestra de Câmara de Israel, regente Mendi Rodam.

0: Danças Populares Romenas de Bela Bartók, Orquestra de Câmara de Israel, Regente Mendi Rodam. Rádio MEC 2h49.
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0: Rapsódia Russa em Mi menor de Rachmaninov. Pianos Vladimir Ashkenazy e André Previn.

0: Rapsódia Russa em Mi Menor de Rachmaninoff. Pianos Vladimir Ashkenazy e André Previn. Rádio MEC 2h49. Boa tarde.
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0: Suíte de balé número 4 de Shostakovich. Orquestra Nacional Escocesa, regente Nemi Yervie.

0: Suíte de balé número 4 de Shostakovich, Orquestra Nacional Escocesa, regente Neeme Yerby.
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0: Três horas, 4 minutos. Muito boa tarde a você que está acompanhando Grandes Clássicos desta segunda-feira. Abertura Neues vom Tage, de Paul Hindemith. Orquestra BBC Philharmonic, sob a regência de Jean-Pascal Tortelier.

0: Abertura Neue Fontage, de Paul Hindemith. Orquestra BBC Philharmonic, regência de Jean-Pascal Tortelier. Rádio MEC, 3 e 11. Boa tarde.
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0: Petrushka, 3 movimentos, de Igor Stravinsky. Piano, Beatrice Hannah.

0: Petrushka, três movimentos de Igor Stravinsky. Piano, Beatriz Hanna. Rádio MEC, 13h28. Boa tarde. Esta segunda-feira marca o Dia da África, continente com o qual o Brasil tem intensificado as relações no atual governo de Luiz Inácio Lula da Silva. O movimento faz parte de um esforço para diversificar os parceiros comerciais, além de reforçar laços culturais, diplomáticos, científicos e históricos com os africanos. Lula fez 7 viagens à África na atual gestão, sendo 2 à África do Sul, além de Angola, São Tomé e Príncipe, Egito, Etiópia e Moçambique. Nos últimos 3 anos, o Brasil tem firmado acordos com países africanos em áreas como agricultura, aviação civil, defesa, saúde, educação, turismo, entre outros.
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3: O Passo Imperial abre as portas para a Força de Toró, nova exposição de Niura Bellavinha. Celebrando 40 anos da instituição e 35 da carreira da artista, a mostra ocupa o prédio com pigmentos naturais e até poeira de meteoritos. Na fachada, a intervenção Chorar e Pitangas conecta o presente à memória colonial do Rio. Visitação gratuita até 7 de junho. Do Rio de Janeiro, Jansen Campos para a Rádio MEC, clássica e atual.
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0: Abertura Kolaborion, Opus 24, de Dmitri Kabalevsky. Orquestra Filarmônica da BBC de Londres, sob a regência de Vassili Sinaisky.

0: Abertura Collab Guignon, Opus 24, de Dmitri Kabalevsky. Orquestra Filarmônica da BBC de Londres, regente Vassili Sinaisky. Rádio MEC 1337.
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0: Sonata para violino e piano, número 2, em Ré maior, Opus 94A, de Prokofiev. Piano Boris Berezovsky, violino Vadim Rapan.

0: Sonata para violino e piano número 2 em Ré maior, opus 94A, de Sergei Prokofiev. Piano Boris Berezovsky. Violino Vadim Repin.
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3: 4:02, muito boa tarde, amigos. Seguimos com Grandes Clássicos desta segunda-feira, 25 de maio de 2026. Primavera, suíte sinfônica, orquestração de Henri Boucher, Orquestra Sinfônica Montreal, sob a regência de Charles Littoir. Composição de Claude Debussy.

0: Primavera, suíte sinfônica, orquestração de Henri Boucher, de Claude Debussy, Orquestra Sinfônica de Montreal, regente Charles Dutoit. Rádio MEC 4:19.
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0: Divertimento em Três Partes, de Darius Milhaud. Conjunto Atena.

0: Divertimento em três partes, de Darius Milhaud, conjunto Atena. Rádio MEC 4:30, boa tarde. Novas exigências de segurança para empréstimos consignados de beneficiários do Instituto Nacional do Seguro Social, INSS, começam a valer a partir desta terça-feira. Aposentados e pensionistas que solicitarem esse tipo de crédito terão que validar a operação por biometria facial pelo aplicativo ou site Meu INSS. Os empréstimos consignados são valores descontados diretamente do benefício. A anuência biométrica está prevista na Lei 15.327/2026, que teve o objetivo de aumentar a segurança dos cidadãos. A nova lei proíbe a contratação de consignado por telefone ou por procuração de terceiros.
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3: Dois contos inéditos de Nelson Rodrigues ganham pela primeira vez uma montagem teatral em Diabólica Vingança, em cartaz no Rio. Dirigido por Renato Carreira, o espetáculo apresenta A Mão Esquerda e Vingança, na íntegra. Dividida em dois atos, a peça acompanha relações atravessadas por desejo, violência e segredos íntimos. A temporada vai de 30 de abril a 24 de maio no Futuros Arte e Tecnologia, no Flamengo. Do Rio de Janeiro, Jansen Campos para a Rádio MEC, clássica e atual.
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0: Le Tombeau de Couperin, de Maurice Ravel. Piano, Eliane Rodrigues.

0: Le tombeau de Couperin de Maurice Ravel. Piano Eliane Rodrigues.
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0: 5:03, muito boa tarde a você que está acompanhando Grandes Clássicos desta segunda-feira. Concerto para harpa e orquestra, Opus 25, de Alberto Rhinastera, harpa Yutazov, Orquestra Estatal de Dresden, regente Siegfried Kurz.

0: Concerto para harpa e orquestra, opus 25, de Alberto Rinastera, harpa Jutta Zoff, Orquestra Estatal de Dresden, regente Siegfried Kurz. Rádio MEC 5:26, boa tarde.
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0: Valsa de A Menina das Nuvens, aventura musical de 1952, de Villa-Lobos. Piano, Sônia Rubinsky.

0: Valsa de A Menina das Nuvens, aventura musical de 1952 de Villa-Lobos. Piano Sônia Rubinsky. Rádio MEC 531.
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0: A Ponte do Rio Kwai, tema do filme de David Lean, de Michael Arnold. Orquestra da BBC de Londres, sob a regência de Andrew Davis.

0: A Ponte do Rio Kwai, tema do filme de David Lean, de Michael Arnold. Orquestra da BBC de Londres, sob a regência de Andrew Davies. Rádio MEC 5:36.
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0: Suite West Side Story, de Leonard Bernstein. Violão, Pablo Villegas.

0: Suite West Side Story, de Leonard Bernstein. Violão, Pablo Villegas. Rádio MEC 5:42. Boa tarde.
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0: Por Una Cabeça, de Carlos Gardel. Orquestra Nacional do Capitólio de Toulouse. Regente Michel Plasson.

0: Por Una Cabeça, de Carlos Gardel, Orquestra Nacional do Capitólio de Toulouse, regente Michel Plasson. Rádio MEC 5:46.
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0: O Alvorecer do Século da Humanidade, Opus 259, de Amaral Vieira. Piano Amaral Vieira, Orquestra Filarmônica da Cidade de Tóquio, regente Akihiro Shiota.

0: O Alvorecer do Século da Humanidade, Opus 259, de Amaral Vieira. Piano Amaral Vieira. Orquestra Filarmônica da Cidade de Tóquio, regente Akihiro Shiota. E assim encerramos grandes clássicos desta segunda-feira, que está de volta amanhã, a partir de 2 da tarde.
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3: Conheci-o no arpoador, garoto versátil, gostoso, ladrão, desencaminhador de sonhos, ninfas e rapsodos. 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
1: Seis horas.

Olá, amigos, muito boa noite. Está no ar o Antena MEC, seu programa cultural de fim de tarde. Uma rede formada pelas rádios MEC FM, AM do Rio de Janeiro, Brasília e Belo Horizonte, FM Cultura de Porto Alegre e Educativa FM de Fortaleza. Eu sou o Sidney Ferreira e você encontra aqui o melhor do jazz e do instrumental, além de entrevistas e dicas sobre o que de mais relevante acontece na vida cultural da sua região e de todo o país. Iniciemos ao som de Samba de Verão, música de Marcos Valle e Paulo Sérgio Valle, na interpretação de Ricardo Leão.

0: Ouvimos Nó na Garganta, composição de Ginga, na performance do grupo Nó em Pingo d'Água e participação do próprio Ginga.
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0: Na capital gaúcha, a Companhia de Ópera do Rio Grande do Sul apresenta nesta terça-feira, dia 26 de maio, a ópera Escritos sobre um Brasil, Cartas de Mrs. Kendersley, como parte da programação do projeto Terça Lírica, promovido pelo Palácio da Justiça do Rio Grande do Sul. A apresentação marca a estreia do espetáculo, escrito pelo arranjador, pesquisador e jornalista Arthur de Faria, com curadoria de Flávio Leite e direção cênica de Áurea Batista. A obra traz a mezzo-soprano Christine Guzzi no papel da inglesa Jamira Kindersley, autora dos primeiros relatos escritos por uma mulher a respeito do nosso país, através de cartas por ela postadas no século XVI. Com entrada franca, o evento acontece às 19h. O local é o Auditório Oswaldo Stefanello, dentro do Palácio da Justiça do Rio Grande do Sul, que fica na Praça Marechal Deodoro, 55, no Centro Histórico de Porto Alegre. Você ouve agora no Antena MEC Nascente, composição de Flávio Venturini e Murilo Antunes, na interpretação do trio Alma Brasileira.

0: Ouvimos Carimbó Chorado, composição de Dante Ozzetti na interpretação dele próprio, ao lado de Sérgio Reze, Neymar Dias e da Orquestra de Cordas.
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0: A pianista e compositora Moana Martins tem um convite especial para você, ouvinte do Antena MEC no Rio de Janeiro.
2: Queridos ouvintes do programa Antena MEC, aqui quem fala é Moana Martins, diretora executiva da Orquestra Juvenil Chiquinha Gonzaga. Estou passando por aqui para convidar vocês para um concerto muito especial, Sons do Oriente, que será nesta quarta-feira, às 19 horas, na Sala Cecília Meirelles. Vai ser uma grande viagem musical pelas culturas e tradições asiáticas, lindas e diferentes sonoridades, escalas, ritmos, formas. E nesse concerto teremos músicas da China, do Japão, da Malásia, da Índia, além de obras de compositores ocidentais que foram profundamente influenciados pela estética e pela sonoridade e musicalidade dos sons do Oriente. Então, queridos ouvintes, a música vai nos fazer atravessar fronteiras e horizontes. Por isso, eu reitero a vocês esse convite especial, Sons do Oriente, nesta quarta-feira, dia 27, às 19 horas, na Sala Cecília Meirelles. Um abraço grande!
0: Relembrando, então, o concerto acontece nesta quarta, dia 27 de maio, às 7 da noite, na Sala Cecília Meirelles, que fica na Rua da Lapa, 47, no centro do Rio. Os ingressos estão disponíveis através da plataforma Eleven Tickets. Você ouve agora Cai Lá, Café de São Paulo, composição de Chiquinha Gonzaga, na performance de Thalita Pérez, Henrique Cazes, Marcelo Gonçalves e Beto Cazes.

Você está ouvindo Agora é Cinza, composição de Bide e Marçal, na interpretação de Antônio Adolfo. A seguir, quem nos ouve em Brasília terá as dicas e informações culturais locais com o Lincoln de Loureiro, enquanto eu sigo com as demais regiões após um breve intervalo. Até já! 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
1: O diretor Brian De Palma, criador de clássicos como Carrie, A Estranha e Scarface, vai contar com pelo menos dois brasileiros na equipe de seu próximo filme, Doce Vingança. O diretor de fotografia, Pedro Sotero, que trabalhou em Bacurau e Aquários, e a figurinista Cláudia Kopke, de Ainda Estou Aqui e Tropa de Elite. O filme Doce Vingança é um projeto antigo do diretor. Chegou a ser anunciado em 2018 com Wagner Moura no papel principal, mas nenhum nome do elenco foi confirmado até agora.
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0: Já está disponível nas plataformas de música o mais recente álbum do cantor, compositor e violonista Cláudio Jorge, ganhador do Grammy 2020 na categoria de melhor álbum de samba e pagode. Inteiramente dedicado à temática da negritude, Cota, a cor da pele, aborda assuntos como ancestralidade, religiosidade, musicalidade e preconceito em músicas que passeiam por ritmos como samba, ijexá e maculelê. E é o próprio Cláudio Jorge que irá nos contar mais detalhes a respeito de seu novo projeto fonográfico. Cláudio, boa noite, uma honra recebê-lo aqui no Antena MEC.
1: Boa noite, Sidney. Um prazer bater esse papo com você de volta à Rádio MEC. E aos ouvintes desse programa.
0: Maravilha, e muito bom falar desse seu projeto novo, que está belíssimo. Eu ouvi alguns temas aqui e arranjos sofisticadíssimos e a voz e temas muito bonitos e que traduzem realmente esse panorama que você busca levar ao ouvinte. Começando pelos temas, Cláudio Jorge, que você reuniu nesse disco, quais assuntos você quis abordar em Cota, a Cor da Pele?
1: Olha, esse é um álbum que eu já estava há muito tempo a fim de produzir, né? Muito ligado ao meu processo de consciência da negritude, né? Então eu procurei tocar em vários assuntos que estão linkados com a cultura negra, né? Não só da temática de toda a dificuldade, toda a história do racismo, essa coisa toda, mas também da cultura de um modo geral, né? Abrangendo vários ritmos além do samba, né? E procurando fazer um painel do meu pensamento sobre essa história toda, né?
0: Perfeito. Uma das faixas do repertório fala do racismo, né? Sofrido pelo jogador de futebol Vinícius Júnior, não é isso?
1: Sim, sim, sim. É uma indignação. Eu acompanho futebol, eu costumo ver partidas de futebol, então eu vejo muito o Vini Júnior lá disputando os campeonatos na Europa e sofrendo essas agressões, né, por parte da torcida e às vezes até por parte do jogador. E aí, no momento de indignação, eu resolvi escrever um poema, né, sobre esse assunto, um desabafo. Eu coloquei na internet, e aí a Joyce, minha grande amiga Joyce Moreno, viu o poema, achou que já era uma música pronta. Eu falei que não, que era só um poema. Aí eu convidei ela para musicar, e ela musicou e fez uma melodia bem bacana, que é a nossa homenagem a esse grande jogador, né?
0: E qual é o tema que tá, qual o nome do tema que tá no álbum?
1: É o Tom do Vinícius.
0: Tom do Vinícius. É o nome da música. Perfeito. Eu ouvi alguns temas, como eu te disse. O primeiro aqui parece que é um bem-vindo ouvinte aqui. Acorda, meu amor, é belíssimo, não é? Ali começa com você num tom bem intimista, depois entra a sua voz. Fala um pouquinho desse tema para nós, por favor, Cláudio.
1: Eu resolvi fazer essa gravação a capela, cara, porque a nossa música brasileira é tão rica, e a música afrodescendente também, né? Que ela termina nos sequestrando para dança, para comemoração, e às vezes a gente perde a letra, né? Essa é uma letra do Ney Lopes, muito bonita, né?
0: Grande,
1: e que ela fez parte de uma peça que nós fizemos, era um texto do Ney Lopes e eu fiz as músicas, uma peça chamada Ó Que Delícia de Negras, que aconteceu lá no Teatro Rival, isso na década de 80. E eu tinha algumas músicas desse repertório, dessa peça, essa é uma delas que eu resolvi incluir no disco com abertura mesmo.
0: Perfeito. Bom, você falou da Joyce, agora do Ney Lopes, né? Seus parceiros neste álbum fazem parte da elite da música brasileira, né? Ney Lopes, Joyce Moreno, Arlindo Cruz, nosso saudoso Arlindo Cruz, Chico César, só para citar alguns. Como é que compor junto dessas grandes figuras, Cláudio Jorge?
1: Ah, para mim é um grande prazer, né? Uma grande honra também, né? Eu costumo dizer que o violão me levou para esses grandes encontros, né? Sempre através do trabalho, das gravações, dos shows, né? A gente foi criando amizades com essas pessoas, né? E das amizades surgiram as parcerias. Eu sou muito radical nesse processo, né? Eu acho que a amizade deve ser fruto... Aliás, a parceria deve ser fruto de uma amizade primeiro. Para depois surgirem as parcerias como filhotes, né?
0: Sim, sim.
1: E foi o que aconteceu com esses parceiros todos. São muita convivência com todos eles em várias situações, de festa, de show, de trabalho, e resultaram nessas músicas aí.
0: E o título do projeto ainda guarda um duplo significado na palavra cota, não é?
1: Exatamente, que é cota, que é como lá em Angola são conhecidas as pessoas mais velhas, os transmissores de histórias, de pensamentos, né, de experiências, né? E eu que já estou nessa fase cota, aos 76 anos, né?
0: Sim.
1: Assumi completamente essa coisa e coloquei também a questão da cor da pele, que eu acho num disco que fala sobre isso, né? A cor da pele é o que define realmente no Brasil as possibilidades de mobilização social e ascendência, né, de cidadania.
0: Sim. Você queria falar alguma coisa em especial do processo de arranjo dessas músicas? Porque os arranjos são de uma sofisticação. Para quem imagina que vai ouvir um álbum de samba, que é a nossa raiz também, o samba é a raiz da nossa música, não é? Mas a ancestralidade que você traz é de uma beleza. Como é que você buscou fazer esses arranjos com essa sofisticação, com esse cuidado, e é remetido, obviamente, para a nossa raiz africana, né? Não só através dos tambores, mas de outros instrumentos também que você traz, não?
1: Sim, sim. A minha formação é muito eclética, né? Desde jovem, né? Muito através do meu pai, que era crítico de música popular, então ele tinha uma discoteca muito variada, né? Desde músicas brasileiras, músicas estrangeiras, americanas e tal. E eu sempre ouvi muita coisa, né? A minha formação inicial, assim, quando eu resolvi ser músico, né? Eu tinha uma influência dos Beatles muito forte, e ainda curto muito até hoje. Então todo o processo de ancestralidade que eu fui acumulando, de convívio com samba, com choro...
0: Tem um tema, dessas... inclusive, que você é para Wonder e McCartney.
1: Isso, para o Wonder e McCartney, né? Que justamente aproveitando isso, né? Uhum. Então a minha formação musical é muito eclética, então esses arranjos terminam vindo muito nessa linha, mas eu coloquei muito de frente a questão do tambor, né? Um disco que tem muito tambor e tem muita palma, né?
0: É.
1: Mas aí junto com baixo elétrico, flautas e tal, deu uma característica interessante que você ressalta aí, né?
0: Maravilha. Cláudio Jorge, para quem quiser acompanhar a sequência da sua vitoriosa e brilhante carreira, quais suas redes sociais, canal no YouTube, site, dê o caminho para o nosso ouvinte acompanhá-lo, por gentileza.
1: Isso, claudiojorge.oficial com dois S's. Isso aí você encontra em todas as redes. Tem o meu site também, que é o claudiojorge.net. E a gente está por aí contando a nossa história e divulgando o nosso trabalho.
0: Maravilha. E o álbum Cota, a Cor da Pele, já está disponível nas plataformas para audição de todos nós, não é isso?
1: Sim, já está disponível em todas as plataformas.
0: Cláudio, muitíssimo obrigado pelo privilégio de conversar com você aqui no Antena MEC. Uma alegria, um álbum belíssimo que merece a audição de todos. Um grande abraço, viu?
1: Muito obrigado, Nacid. Um abraço aí para todos da produção do programa, os seus ouvintes. Foi um prazer bater esse papo contigo.
0: Prazer nosso. Nós acabamos de conversar com o violonista, cantor e compositor Cláudio Jorge, cujo novo lançamento, o álbum Cota, a Cor da Pele, já está disponível nas plataformas de música do país. Vale muito mesmo sua audição, viu? E não deixe de acompanhar a trajetória de Cláudio Jorge também nas redes sociais.
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Você está ouvindo Casa, composição de Juarez Maciel, na interpretação dele próprio e do grupo Muda. Este bloco de dicas e informações culturais termina aqui. Em instantes, voltaremos a ficar em rede no Antena MEC.

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1: Muito bem, eu sou o Sidney Ferreira e voltamos em rede com o Antena MEC. Continuando com o melhor do jazz e do instrumental, você ouve Quem Diria, composição de Hamilton Godoy, na performance dele próprio e de Léa Freire.

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1: Nesta terça-feira, dia 26 de maio, amanhã, portanto, a turnê nacional do espetáculo Amália Rodrigues Sinfônico terá sua única apresentação em Belo Horizonte, no Grande Teatro CEMIG, Palácio das Artes. No palco, a voz original de Amália Rodrigues dialoga com a interpretação da cantora portuguesa Anabela, uma das mais respeitadas artistas de sua geração, em uma formação musical que também conta com um trio tradicional de fado, composto por guitarra portuguesa, viola de fado e viola de baixo. A concepção artística também incorpora projeções audiovisuais com imagens históricas de Amália, combinadas a recursos visuais contemporâneos, ampliando a dimensão narrativa da apresentação. Amália Rodrigues Sinfônico terá início às 20h30 da noite e o Grande Teatro CEMIG, Palácio das Artes, fica na Avenida Afonso Pena, 1537, no centro da capital mineira. Os ingressos podem ser obtidos pela plataforma Simpla. O Antena MEC fica por aqui, mas você já está convidado para o nosso próximo encontro nesta terça-feira, às 18h. Eu sou o Sidney Ferreira e o Antena MEC é uma realização da Rádio MEC. Terminamos ao som de Juízo Final, composição de Nelson Cavaquinho e Elcio Soares, na interpretação do trio Corrente. Agradeço por sua companhia, continue conosco, uma boa noite para você e uma excelente semana.

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4: Em Brasília, 19 horas.
5: 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As notícias do governo federal que movimentaram o país no dia de hoje.
6: Olá, boa noite.
4: Boa noite para você que nos acompanha em todo o país.
6: Segunda-feira, 25 de maio de 2026.
4: Vamos ao destaque do dia. Abertas inscrições para o Enem.
6: Uma novidade. Este ano, concluintes do ensino médio da rede pública estão inscritos automaticamente no exame.
4: O presidente Lula destaca que esse pode ser o primeiro passo para realizar sonhos e transformar o futuro.
7: A hora é agora. Se inscreva, passe no Enem, entre na universidade e faça tudo o que você quiser.
6: E ainda, Desenrola Brasil.
4: Você já pode utilizar o FGTS para renegociar dívidas com descontos e juros mais baixos.
6: Expectativa do governo do Brasil é movimentar mais de 8 bilhões de reais em recursos do fundo.
4: Turismo de natureza em alta. Unidades de conservação federais receberam mais de 28 milhões de visitantes em 2025.
6: Visitação recorde contribuiu com 20 bilhões de reais do PIB brasileiro, que é a soma de todas as riquezas do país. Cleide Lopes.
8: O turismo nas unidades de conservação sustenta mais de 300 mil postos de trabalho em todo o país.
4: Hoje, na apresentação da Voz do Brasil, eu, Mariana Jungmann e Luciano Seixas.
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4: Trabalhadores já podem consultar o saldo do FGTS para renegociar dívidas no novo Desenrola.
6: A medida ajuda mais brasileiros a quitarem débitos como cartão de crédito e cheque especial.
4: Quem está ao vivo conosco aqui no estúdio da Voz do Brasil e traz todos os detalhes é a repórter Graziele Bezerra. Oi, Grazi, boa noite. Explica pra gente como é que vai funcionar tudo isso.
9: Boa noite, Mariana. Boa noite também pro Luciano e para todo mundo que está acompanhando aqui a Voz do Brasil. Bom, o trabalhador ele vai poder usar até 20% do saldo do FGTS ou o limite de R$ 1.000, o que for mais alto. E aí, para poder amortizar e quitar ou quitar essas contas atrasadas por meio do novo Desenrola. Entram nessa modalidade dívidas bancárias, como cartão de crédito e cheque especial também. E com essa funcionalidade, o governo do Brasil pretende, então, movimentar até 8 bilhões de reais em recursos do FGTS por meio do programa.
6: Como é que vai funcionar, Grazi? Qual a primeira medida que a pessoa interessada deve tomar?
9: Pessoa interessada tem que primeiro saber, ter a noção ali da dívida dela, né? Mas aí, então, utilizar o saldo do fundo, o que pode ser também de contas ativas ou inativas, o primeiro passo, claro, é consultar ali o aplicativo do FGTS para ver o valor que essa pessoa tem disponível. Depois, ali no próprio aplicativo, o trabalhador autoriza o acesso das instituições financeiras aos valores. Então, ele negocia a dívida diretamente com o banco. E aí, só depois dessa negociação é que a Caixa Econômica Federal vai fazer, então, a transferência dos valores do FGTS diretamente aos bancos responsáveis pelos contratos. E aí, lembrando que o trabalhador não precisa comparecer às agências, né, do banco, não precisa comparecer ali à Caixa Econômica para confirmar, então, a operação, nem ao seu banco de origem. Como explica, então, o diretor de Políticas de Proteção ao Trabalho do Ministério do Trabalho e Emprego, Carlos Augusto Gonçalves.
0: Ele pode fazer todo este processo, né, de maneira digital, né, ou em consulta, tanto por telefone com as instituições financeiras para identificar a dívida. No caso específico do ATT, é tudo digital. A autorização do saldo é digital, ele faz com o ATT, levanta junto aos bancos as dívidas, e essas informações das dívidas serão remetidas pelos bancos diretamente à Caixa Econômica Federal. Só depois que o banco prestou essa informação para o agente operador, que é a Caixa, é que a Caixa está autorizada a fazer o repasse para a sua instituição financeira decorrente daquela dívida.

0: Claro, Mariana, vamos lá. Para usar o FGTS no desenrolo é preciso ter, então, um saldo disponível, né, na conta do fundo de garantia e ter renda mensal de até 5 salários mínimos, o que equivale aí a cerca de R$ 8.100. Então, para serem elegíveis, as dívidas devem estar atrasadas entre 91 dias e 2 anos. Essas dívidas recebem aí descontos de até 90% e juros mais baixos que o do mercado.
1: Obrigado, Gabriele Bezerra, pelas informações ao vivo aqui na Voz do Brasil.
0: Gabriele.
2: Começaram hoje as inscrições para o Enem, o Exame Nacional do Ensino Médio.
1: O Enem é a principal forma de entrar em uma universidade. Além de vagas aqui no Brasil, a prova também é aceita em faculdades no exterior.
2: Esse ano, estudantes do terceiro ano do ensino médio de escolas públicas já estão com as inscrições pré-preenchidas, mas ainda é necessário entrar na página do participante para confirmar a inscrição.
3: Desde o início do ano, a brasiliense Isabela Martins passa as tardes na sala de aula estudando para o Exame Nacional do Ensino Médio, avaliação realizada pelo Ministério da Educação. Aos 18 anos, ela vai fazer o Enem pela segunda vez e sonha em conquistar uma vaga na universidade.
4: Sempre gostei muito de ajudar as pessoas, né? Aí eu pensei em fazer psicologia ou medicina, que é uma área que vai ajudar bastante as pessoas e tal. Aí sempre foi meu sonho mesmo.
3: Estudantes de todo o país já podem se inscrever para o Enem 2026 a partir desta segunda-feira. Neste ano, alunos que vão concluir o ensino médio na rede pública terão inscrição automática. Segundo o governo, os dados foram encaminhados pela própria rede de ensino. Mas os estudantes deverão acessar o sistema para confirmar a participação e escolher o idioma da prova de língua estrangeira, além de informar o município onde deverão realizar a prova e solicitar recursos de acessibilidade, se for o caso. Além disso, os locais de aplicação da prova também vão aumentar, chegando a 10 mil escolas. A expectativa é que 80% dos alunos da rede pública façam o exame na sua própria escola de matrícula. O João Gabriel Brandão está se preparando para o Enem e já decidiu o curso, Artes Cênicas. O maior desafio para ele é controlar a ansiedade.
5: Estou me sentindo mais confiante esse ano, principalmente para a questão da redação. Chegando em casa eu estudo, final de semana também estudo às vezes, mas estou tirando um momento de folga também para não ter burnout, sabe? Que não me sobrecarregar, não me sentir muito cansado durante o fim da semana.
3: As inscrições devem ser feitas pela página do participante no endereço enem.inep.gov.br/participante até o próximo dia 5 de junho. Os estudantes que tiveram a isenção da taxa de inscrição aprovada também deverão realizar a inscrição no exame. Para os participantes não isentos, a taxa de inscrição continua no valor de R$ 85,00 e pode ser paga por boleto, PIX, cartão de crédito e débito em conta corrente ou poupança. O prazo para fazer esse pagamento vai até o dia 10 de junho e as provas ocorrerão nos dias 8 e 15 de novembro. Reportagem Gabriela Noronha.
1: Em suas redes sociais, o presidente Lula fez um convite para todos os estudantes participarem da prova.
6: Hoje começa a inscrição para o Enem. Vai até o dia 5 de junho. Você, que prometeu ao seu pai, ou seu pai que quer que você seja doutor ou doutora, a hora é agora. Se inscreva, passe no Enem. Entre na universidade e faça tudo o que você quiser, na certeza que você precisa saber de que esse país vai ser soberano, soberano de verdade, o dia que milhões de jovens tiverem curso, tiverem emprego e puderem exercer a soberania tecnológica e científica do nosso país.
2: O Dia da África, celebrado em 25 de maio, hoje, marca a fundação da União Africana em 1963.
1: E aproveitando a data, o governo do Brasil promove o primeiro Fórum de Reitores Brasil-África, com o objetivo de fortalecer parcerias educacionais e culturais.
2: No encontro, o Ministério da Educação anunciou a criação de 2.600 bolsas de mestrado e doutorado para estudantes africanos.
7: No encontro, dirigentes de universidades brasileiras e africanas debatem como ampliar parcerias acadêmicas, científicas e tecnológicas de instituições de ensino dos dois lados do Atlântico. São projetos conjuntos em áreas estratégicas para o desenvolvimento dos países, como agricultura, energias renováveis,

0: inteligência artificial, mineração, petróleo e gás, além das ciências humanas. Para a reitora da Universidade de Cabo Verde, Astrigilda Silveira, parcerias fundamentais para o continente africano.
1: Uma cooperação mais próxima, mais dinâmica e mais transformadora, voltada para a transformação digital, a inteligência artificial e a inclusão social.
0: No encontro, o governo do Brasil lançou o programa que vai oferecer mais de 2.600 bolsas de mestrado e doutorado para pós-graduandos da África, com investimentos de 47 milhões de reais. Destaca o ministro da Educação, Leonardo Bastini.
2: 2.600 vagas inicialmente, 1.600 bolsas de mestrado e 1.000 bolsas de doutorado, com oportunidades em universidades públicas, instituições privadas sem fins lucrativos, institutos federais, institutos de pesquisa com pós-graduação reconhecida pela CAPES. Abrir as portas do Brasil para estudantes africanos é aprofundar ainda mais nossos laços históricos.
0: O presidente Lula destacou a importância de fortalecer os laços históricos entre Brasil e África por meio da produção de conhecimento, da inovação e da formação de profissionais qualificados.
3: A cooperação educacional entre países do Sul Global pode transformar a realidade, reforçar os programas de estudantes, convênio de graduação e de pós-graduação também será essencial para consolidar a educação superior como um dos pilares da parceria estratégica entre Brasil e África.
0: O Brasil já mantém mais de 200 acordos de cooperação com instituições de ensino superior de 38 países africanos. Reportagem Pablo Mundim.
4: Mais um passo no combate ao câncer no país.
5: O Brasil passou a contar com um Centro de Desenvolvimento e Produção de Terapias, CAR-T, da Fundação Oswaldo Cruz, a Fiocruz.
4: No local será produzido de forma 100% nacional um dos tratamentos mais avançados do mundo contra o câncer para pacientes do SUS.
6: O Paulo Peregrino é publicitário e teve linfoma, um tipo de câncer de sangue. Durante 13 anos, fez transplante de medula óssea e 40 quimioterapias, tratamentos que não tiveram sucesso. A virada em sua vida veio com um tratamento experimental chamado CAR-T-Cell. Agora, ele está em remissão do câncer.
7: O enfermeiro chegou lá dentro do quarto, trouxe um saquinho, assim como se fosse uma transfusão de sangue pequenininha, né? Um negócio de transfusão de sangue. Aí eu falei assim para ela, enfermeira, isso aí é o CAR-T-Cell que eu vou receber? É, falei, vai demorar quanto tempo? Ela falou, uma hora no máximo. Eu falei, caramba, 13 anos eu lutando contra os cânceres, vai resolver em uma hora? Isso que é ciência.
6: O Centro de Desenvolvimento e Produção de Terapias, CAR-T, da Fiocruz, inaugurado no último sábado no Rio de Janeiro, vai tratar a população do SUS e trazer uma nova esperança aos pacientes com câncer. O Brasil vai produzir de forma 100% nacional um dos tratamentos mais avançados do mundo contra a leucemia, linfoma e mieloma. É o que explica o ministro da Saúde, Alexandre Padilha.
8: Um tratamento que hoje custa 350 a 400 mil dólares, mais de 2 milhões de reais para uma família, para as pessoas, para o sistema de saúde de qual país para fazer esse tratamento, graças à Fiocruz, graças à produção da Fiocruz, presidente, pessoas como Paulo vão poder receber esse tratamento pelo SUS, de graça.
6: Os primeiros pacientes começam o tratamento experimental no segundo semestre deste ano. Foram investidos 370 milhões de reais, além dos equipamentos de alta tecnologia, que custaram mais 35 milhões de reais. O presidente Lula defendeu que todos os brasileiros e brasileiras têm o direito de uma saúde de qualidade no país.
9: O gesto de inauguração de um centro tecnológico que dá ao Brasil a certeza de que a gente não é menor do que ninguém, de que a gente não é menos competitivo do que ninguém. Basta a gente ousar, ter coragem e fazer.
6: O novo centro também será capaz de tratar pacientes com traumatismo craniano com próteses 3D de alta tecnologia. Do Rio de Janeiro, Fernanda Cruz.
5: Viajar a trabalho ou por lazer deveria ser sinônimo de tranquilidade.
4: Mas para muitas mulheres, nem sempre o destino é o mais.

0: feliz.
1: Todo aeroporto promete destinos, mas algumas partidas nunca chegam. Quando o medo ocupa o lugar da esperança, não é viagem, é silêncio. Assédio não decola. Feminicídio também não. Violência contra a mulher é crime.
2: Para combater a violência e a importunação sexual nas salas de embarque e aeronaves, o Ministério dos Portos e Aeroportos lançou uma série de ações em terminais do Brasil para sensibilizar a sociedade.
0: É a terceira fase da campanha Assédio Não Decola.
3: Para combater o assédio e a importunação sexual contra trabalhadoras do setor aeroportuário e passageiras, o Ministério dos Portos e Aeroportos lançou a terceira fase da campanha Assédio Não Decola. O ministro dos Portos e Aeroportos, Tomé Franca, destacou a importância dessa campanha.
4: Infelizmente, o Brasil ainda vive uma realidade de muito assédio e de muito feminicídio. Nós temos trabalhado para que essa realidade não persista. Nós estamos com uma série de campanhas nos aeroportos e nas aeronaves, buscando o combate ao assédio.
3: O Ministério dos Portos e Aeroportos também apresentou uma nova cartilha com orientações sobre o combate à violência contra a mulher. O material reúne informações sobre diferentes tipos de violência: física, psicológica, sexual. Passageiros e trabalhadores do setor são orientados sobre como identificar situações de risco e formas de acolher as vítimas. O documento também apresenta canais de denúncia, como o Ligue 180. A ministra das Mulheres, Márcia Lopes, ressaltou que todos precisam conhecer o canal de denúncia.
5: O Ligue 180, para nós, tudo começa por ali. Ele é um canal que dá muita segurança para as mulheres. Quando se recebe uma ligação, a nossa equipe identifica quem é essa mulher, onde ela mora, a quem essa mulher deve recorrer.
3: A campanha Assédio Não Decola foi lançada em agosto do ano passado em todas as concessionárias dos aeroportos federais. Para as mulheres que só querem chegar ao destino em segurança, sem assédio e violência, a campanha é importante para sensibilizar a sociedade. Foi o que defendeu a gerente de restaurante, Cláudia Figueiredo.
6: Qualquer lugar, sempre é importante. Muita gente não respeita a gente simplesmente pelo fato de ser mulher.
3: Além do Ligue 180, você também pode denunciar casos de violência contra a mulher no Disque 100, canal de monitoramento de violações contra os direitos humanos. Reportagem Márcia Fernandes.
2: A quarta edição do leilão do Ecoinvest Brasil destravou mais de 13 bilhões de reais para projetos de bioeconomia, turismo sustentável e infraestrutura no país, sendo que mais de 9 bilhões serão direcionados para investimentos na Amazônia Legal.
0: O programa Ecoinvest foi criado para impulsionar a transformação ecológica do país e combina instrumentos financeiros inovadores, redução de riscos e atração de investimentos de longo prazo da iniciativa privada.
2: Ao anunciar o resultado do leilão, o ministro da Fazenda, Dario Durigan, disse que o Ecoinvest comprova que é possível apostar no crescimento do Brasil com sustentabilidade.
7: Os objetivos do Ministério da Fazenda, que é fazer com que o país se desenvolva, cresça, gere emprego, diminua a inflação, com os objetivos do Ministério do Meio Ambiente, não é mais indissolúvel. Nós temos que ter um cuidado para que o país cresça, mas de maneira sustentável. E o Ecoinvest, ele é uma espécie de síntese, de prova real de que isso é possível. É Estado junto com a capacidade instalada do sistema financeiro nacional em parceria com essas empresas.
0: Com os 4 leilões realizados até agora para transição energética, recuperação de terras degradadas e bioeconomia, o Ecoinvest Brasil já mobilizou mais de 140 bilhões de reais.
2: Pois é, o Brasil é mundialmente reconhecido por suas belezas naturais, como florestas, praias, rios e montanhas.
0: E a riqueza da nossa biodiversidade tem atraído turistas a visitarem as mais de 300 unidades de conservação federais distribuídas pelo país.
2: Só em 2025, o fluxo de visitantes atingiu quase 30 milhões, maior resultado da série histórica.
0: E movimentaram mais de 40 milhões de reais em vendas, injetaram 20 bilhões de reais no produto interno bruto, que é a soma de todas as riquezas do país.
8: Jairon Souza trabalha todos os dias conectado com a natureza. Ele é guia turístico no Maranhão e, em época de alta temporada, chega a mostrar as belezas naturais do Parque Nacional dos Lençóis Maranhenses a centenas de visitantes.
9: Ganho dinheiro onde muitas pessoas se programam muito para vir passear e eu estou aqui todo dia, né? E tento fazer da melhor forma, né?
8: As visitações turísticas em unidades de conservação federais movimentaram mais de 40 bilhões de reais em vendas em 2025 e 20 bilhões de reais de contribuição ao Produto Interno Bruto. O estudo do Instituto Chico Mendes de Conservação da Biodiversidade, o ICMBio, revela que florestas, praias, rios e montanhas são, na verdade, ativos de alta performance na economia brasileira. No ano passado, o fluxo de visitantes em unidades de conservação chegou a quase 30 milhões, o maior resultado da série histórica, como garante o presidente do ICMBio, Mauro Pires.
10: Esse aumento tem a ver com dois fatores. O primeiro, que é geral, que é o interesse das pessoas de encontrar-se com a natureza. O segundo fator, nós temos melhorado a infraestrutura e de modo que se torna mais fácil a visitação.
8: O turismo nas unidades de conservação sustenta mais de 300 mil postos de trabalho em todo o país. O ministro do Meio Ambiente e Mudança do Clima, João Paulo Capobianco, destacou que as unidades de conservação são importantes não só para a proteção da biodiversidade, como também para o desenvolvimento econômico do país e a valorização da cultura local.
11: Cada real que o turista trouxe, ele gerou um impacto de R$ 15,60 no PIB. Portanto, nós estamos falando aqui de uma atividade econômica intensa com ganhos para a economia local.
8: O ranking de visitação mantém no topo o Parque Nacional da Tijuca, no Rio de Janeiro, com quase 5 milhões de visitas, seguido pelo Parque Nacional de Iguaçu e pelo Parque Nacional de Jericoacoara, no Ceará. Reportagem Cleide Lopes.
3: Nova creche, reforma da unidade básica de saúde, duplicação da rodovia. 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
2: Prefeituras e instituições como universidades, institutos federais e câmaras de vereadores aderiram ao programa Contrata Mais Brasil.
0: A plataforma foi criada para aproximar microempreendedores individuais do processo público de aquisição de produtos e serviços. Nela, o governo contrata e os pequenos negócios podem vender seus produtos.
2: Atualmente, já são 1.775 órgãos. Desde a sua criação, o programa gerou mais de R$ 22 milhões de renda direta para os microempreendedores individuais.
0: A plataforma conta com mais de 8 mil cadastros de fornecedores em mais de 100 atividades.
2: Mais informações sobre o programa no endereço gov.br/contrata-mais-brasil.
0: Atenção, caminhoneiros! Já estão em vigor as novas regras que vão ajudar na fiscalização do piso mínimo de frete para o transporte de carga nas rodovias.
2: A partir de agora, quem contrata esse tipo de serviço deverá informar parâmetros para o cálculo do frete, como distância, tipo de veículo e tipo de serviço prestado.
0: Essas informações serão fornecidas na hora de emitir o Código Identificador da Operação de Transporte, o CIOT.
2: Esse é um documento de registro exigido pela Agência Nacional de Transportes Terrestres, a ANTT, para o monitoramento das operações de cargas.
0: O superintendente de Serviço de Transporte Rodoviário de Cargas da ANTT, José Aires Amaral, explica que esses dados serão utilizados para fiscalização prévia do piso mínimo do frete.
12: A partir desses parâmetros, o sistema faz uma conta automática e verifica se o valor declarado do frete, também no CIOT, está de acordo com o piso mínimo de frete ou não. E faz algumas validações, por exemplo, os parâmetros informados estão de acordo? fazem sentido? Por exemplo, se na declaração, por exemplo, tiver a informação que Brasília, Rio de Janeiro são 500 quilômetros, o sistema mesmo já vai indeferir aquela informação, dizendo que não é compatível e que ele deve informar uma melhor localização ou uma distância compatível com aquele deslocamento.
2: Segundo o superintendente da ANTT, a partir do dia 1º de junho, os dados do CIOT também estarão integrados com a documentação fiscal exigida para o transporte de cargas.
0: O que vai facilitar e tornar mais eficiente a fiscalização sobre as operações de frete.
2: As mudanças na emissão do CIOT foram anunciadas pelo governo do Brasil como parte das medidas para reduzir os impactos da alta dos preços dos combustíveis sobre a população.
0: Essas foram as notícias do Governo do Brasil.
2: A realização da Secretaria de Comunicação Social da Presidência da República.
0: Com produção da empresa Brasil de Comunicação.
2: Fique agora com as notícias do Poder Judiciário e do Congresso Nacional. Boa noite.
0: Boa noite para você. Até amanhã.
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15: CNJ lança aplicativo para fortalecer busca ativa de crianças e adolescentes.
16: Para o STJ, a plataforma de intermediação não responde por envio de criptomoedas para carteira falsa de outra corretora.
15: A Semana Nacional da Conciliação Trabalhista começou nesta segunda-feira.
16: Boa noite, eu sou Arthur Filho.
15: E eu sou Walter Lima.
16: O Conselho Nacional de Justiça lançou nesta segunda-feira, Dia Nacional da Adoção, o aplicativo Adote para todo o país.
15: A busca ativa do Sistema Nacional de Adoção e Acolhimento já funciona em todo o país e reúne informações sobre crianças e adolescentes com mais dificuldades de conseguir uma família, como crianças mais velhas ou com deficiência.
16: Agora, essa iniciativa passa a contar também com um aplicativo próprio.
15: Desenvolvido pelo Tribunal de Justiça do Paraná, o aplicativo Adote passa agora pelo processo de expansão nacional com o apoio do programa Justiça 4.0.
16: O ministro do Supremo Tribunal Federal, Flávio Dino, deu prazo de 10 dias para que o governo federal e os estados da Amazônia Legal informem quais providências de planejamento e preparação vêm sendo adotadas diante das projeções de aumento significativo dos riscos de incêndios florestais para os próximos meses.
15: O El Niño é um fenômeno provocado pelo aumento na temperatura das águas do Oceano Pacífico e tem ocorrência periódica, em geral, com impactos relevantes sobre o clima em diversos países. Marta Ferreira.
17: Uma nota técnica conjunta publicada pelo Instituto Nacional de Pesquisas Espaciais e com o Instituto Nacional de Meteorologia confirma uma provável intensidade alta para o fenômeno já no segundo semestre de 2026. Diante desse quadro, o ministro Flávio Dino, relator de uma ação que acompanha medidas para combater e prevenir incêndios na Amazônia e no Pantanal, deu prazo de 10 dias para que a União e os estados informem um plano para lidar com os incêndios.
16: Plataforma de intermediação de criptomoedas não é responsável por prejuízo decorrente de golpe se não houve falha no serviço ou se dano foi causado pela culpa exclusiva de usuário ou terceiros.
15: Essa é a conclusão do STJ. Fátima Uchoa.
18: Na origem, um investidor transferiu criptoativos para uma carteira digital e depois descobriu que o endereço era falso. Ele pediu ressarcimento dos prejuízos, alegando que a plataforma intermediadora teria falhado ao não adotar segurança capaz de identificar a irregularidade da chave de transferência. Porém, a Justiça de Minas Gerais negou a indenização. A terceira turma do STJ manteve o acórdão, considerando que a fraude ocorreu quando o investidor transferiu os valores a um ambiente externo, fora da atuação da empresa e para o qual ele próprio forneceu a chave de acesso, que é o endereço de destino. O ministro Ricardo Villas Boas Cueva foi o relator.
16: Começou hoje a Semana Nacional da Conciliação Trabalhista 2026.
15: É a chance de muitos trabalhadores conseguirem, de forma mais rápida, uma resposta da Justiça. Larissa Batista.
19: Um acordo histórico de mais de 250 milhões de reais entre a empresa Vibraz Airoco e o Sindicato dos Metalúrgicos de São José dos Campos foi o pontapé para a abertura da Semana da Conciliação, que vai até sexta-feira em todos os tribunais regionais do trabalho. O valor recolhido desse acordo será utilizado para o pagamento de dívidas trabalhistas.
16: Ampliar a confiança e o conhecimento sobre a segurança das urnas eletrônicas.
15: Esse foi um dos temas da reunião ocorrida nesta segunda-feira na sede do TSE em Brasília. Estevam Furtado.
20: O presidente do TSE, ministro Nunes Marques, anunciou o lançamento da Semana Nacional do Sistema Eletrônico de Votação, uma ação voltada à conscientização da população, especialmente dos jovens, sobre as camadas de segurança do processo eleitoral brasileiro. O ministro também determinou a criação de uma comissão permanente para estudar o uso de ferramentas de inteligência artificial na justiça eleitoral.
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16: Uma boa noite a você.
15: E até amanhã.
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22: Eu sou Paula Groba.
23: E eu sou Ricardo Nakaoka.
22: E estes são os destaques de hoje do Jornal do Senado, que começa agora.
23: Senado vota crédito especial para renegociação de dívidas rurais.
22: Senado e STF debatem medidas para rever supersalários no setor público.
23: Projeto quer limitar publicidade de apostas online no Brasil.
22: Boa noite.
23: Boa noite.
22: Com a alta dos juros, a queda no preço dos produtos agrícolas e o aumento do endividamento no campo, produtores rurais de todo o país aguardam uma saída para renegociar as dívidas e manter a produção.
23: E a Comissão de Assuntos Econômicos do Senado deve votar nesta terça-feira um projeto que cria uma linha especial de crédito para o agronegócio. O pacote de ajuda está sendo negociado com o governo federal, como informa a repórter Patrícia Oliveira.
24: Um pacote bilionário de socorro ao setor agropecuário está na pauta da Comissão de Assuntos Econômicos. O projeto cria uma linha especial de crédito para renegociação de dívidas rurais com recursos do Fundo Social do Pré-Sal. A proposta vem sendo negociada entre o governo federal e o relator da matéria, o senador Renan Calheiros, do MDB de Alagoas. Renan ampliou a ajuda para outros produtores endividados, além daqueles afetados por secas e enchentes. A iniciativa prevê prazo de até 10 anos para pagamento das dívidas com carência de até 2 anos e a criação de um fundo garantidor para operações de crédito rural. O projeto também autoriza o uso de receitas correntes do Fundo Social do Pré-Sal de 2025 e 2026, além do superávit financeiro do fundo para financiar a nova linha especial de crédito. Para o ministro da Fazenda, Dario Durigan, a intenção é construir um texto de consenso sem comprometer o equilíbrio das contas públicas.
25: Fazer com que de fato chegue essa renegociação para os agricultores, que de fato caiba no bolso do agricultor e que de outro lado a gente mobilize os recursos públicos da maneira mais eficiente possível. Estamos todo mundo aqui na mesma página.
24: A possibilidade da edição de uma medida provisória pelo Executivo também foi confirmada pelo senador Renan Calheiros.
26: Uma medida provisória com critérios de enquadramento, de juros, de carência e de prazo de 10 anos para pagar.
24: O governo estima um custo de 817 bilhões em 13 anos. Já o relator prevê valor bem menor, em torno de 100 bilhões ao longo de uma década.
22: O senador Isalci Lucas, do PL do Distrito Federal, criticou a medida provisória que zera o imposto de importação para compras internacionais de até 50 dólares. Segundo o parlamentar, a MP prejudica a indústria brasileira ao reduzir tributos para produtos importados, sem conceder tratamento semelhante aos produtores nacionais.
23: Isalci disse que apresentou uma emenda para que os mesmos benefícios concedidos para o imposto de importação sejam também dados aos produtores de calçado ou de vestuário brasileiros, no caso de produtos de até 50 dólares.
1: Essas medidas só beneficiam os trabalhadores chineses, prejudica a nossa indústria. Vamos ter que demitir milhares, milhões de pessoas, exatamente porque ninguém consegue competir com um país que não tem nenhum encargo trabalhista, que não tem os impostos que nós temos aqui no Brasil.
22: Já o senador Paulo Paim, do PT do Rio Grande do Sul, voltou a defender a redução da jornada de trabalho sem corte salarial e o fim da escala 6x1. O parlamentar destacou a PEC de sua autoria, que prevê a redução para 40 horas semanais, com possibilidade de avançar para 36 horas em etapas futuras.
23: Paim afirmou que a medida já é adotada em diversos países e citou experiências internacionais e recomendações da Organização Internacional do Trabalho. O senador também lembrou que a proposta está

0: pronta para votação no plenário do Senado.
1: Lembro também que países como Portugal, Espanha, França, Bélgica, Alemanha, Chile, Equador já adotaram reduções que variam entre 40 e 36 horas. Na União Europeia, a média é de 36 horas semanais, chegando até em alguns países a 31 horas, como é o caso da Holanda.
2: E o presidente do Senado, Davi Alcolumbre, se reuniu nesta segunda-feira com o presidente do Supremo Tribunal Federal, Edson Fachin, para discutir um futuro anteprojeto de lei sobre a remuneração da magistratura. No encontro, também foram debatidos os salários dos servidores públicos e a necessidade de aperfeiçoar o sistema remuneratório no serviço público.
0: Segundo a presidência do Senado, a preocupação é com o aumento de vantagens extras, como gratificações e abônus, que podem comprometer a transparência e o cumprimento do teto constitucional. Os chefes dos dois poderes decidiram ampliar o diálogo com o Executivo e outras instituições para construir uma proposta sobre o tema.
2: Filhos de mulheres vítimas de feminicídio podem passar a ter mais tempo de proteção financeira do Estado. O Senado deve começar a analisar um projeto que aumenta de 18 para 21 anos a idade máxima para o recebimento da pensão especial destinada a órfãos desse tipo de crime.
0: A proposta busca garantir mais segurança e apoio a jovens que perderam as mães em casos de violência contra a mulher. Repórter Alexandre Campos.
3: Pelo projeto, o pagamento da pensão será extinto quando o filho completar 21 anos de idade ou, se estudante, aos 24 anos. Os valores serão reajustados anualmente pelo índice oficial da inflação. O valor a ser pago continua a ser de um salário mínimo, só que, ao invés de ser dividido pelo conjunto dos órfãos, esse montante será devido a cada um dos filhos com menos de 21 anos. O critério de renda familiar mensal per capita também sofrerá alterações. Passará de um quarto para metade de um salário mínimo. A autora do projeto, a senadora doutora Eudócia, do PSDB de Alagoas, afirmou que, em média, para cada mulher assassinada por razão de gênero, há dois filhos afetados.
4: A realidade desses órfãos é marcada por múltiplas vulnerabilidades. Além do trauma psicológico decorrente da perda violenta da mãe, frequentemente presenciada, muitas dessas crianças enfrentam instabilidade econômica, mudanças abruptas de residência e, em alguns casos, a separação entre irmãos.
3: O projeto ainda passa a garantir atendimento multidisciplinar para os beneficiários, com apoio psicológico e social contínuo. O texto também veda, sob qualquer hipótese, que a guarda desses menores seja concedida ao agressor, devendo eles ficarem sob os cuidados da família da mãe.
2: E a senadora Damaris Alves, do Republicanos do Distrito Federal, celebrou a sanção da lei de sua autoria, que amplia as ações do SUS no enfrentamento à automutilação e a prevenção do suicídio entre crianças e adolescentes. Segundo a parlamentar, a nova lei é uma resposta ao crescente número de casos de sofrimento mental entre jovens brasileiros.
0: Damaris Alves também defendeu o fortalecimento da rede pública de saúde mental, com a ampliação do CAPS e o aumento de profissionais especializados para garantir atendimento adequado às crianças, adolescentes e suas famílias.
5: A Lei 15.403 chegou para garantir que o Estado faça sua parte, porque o Estado foi lento, porque faltou vaga para um psicólogo ou um psiquiatra. A todos os prefeitos, a todos os governadores, cumpram a lei. Abram CAPS, contratem psicólogos, coloquem profissionais de saúde mental nas escolas.
2: Com o avanço das apostas online no Brasil, cresce também a preocupação com o endividamento das famílias e os impactos na saúde mental dos apostadores.
0: Diante desse cenário, o Senado começa a analisar um projeto que restringe a publicidade das bets, especialmente ações de marketing, que podem estimular o jogo compulsivo. Mais detalhes com o repórter Márcio Maturana.
6: Restrição de propaganda de bets em rádio, televisão, uniformes esportivos, eventos culturais, redes sociais, plataformas de streaming e campanhas com influenciadores digitais. Isso é o que prevê um projeto que começou a ser analisado pelo Senado. O texto muda a lei das bets para restringir a publicidade de apostas esportivas e jogos online com foco na saúde mental, proteção do consumidor e da economia familiar. A proposta tem assinatura de 7 senadores, sendo a primeira Damaris Alves, do Republicanos do Distrito Federal.
5: É um projeto construído a várias mãos. Eu só tenho a honra de ser a primeira signatária, mas foi construído com especialista, com a participação de parlamentares, Câmara e Senado, um corpo técnico extraordinário. E a gente está preocupado realmente com essa questão.

0: da saúde mental por causa do vício nos jogos de apostas.
1: A iniciativa é da Frente Parlamentar Mista para a Promoção da Saúde Mental, com senadores e deputados. E por isso, outro projeto muito semelhante foi apresentado também na Câmara. O objetivo é que as duas propostas sejam analisadas em paralelo para facilitar uma eventual aprovação em uma das casas.
2: Com edição de Paula Groba e trabalhos técnicos de João Lira, o Jornal do Senado fica por aqui. Acompanhe agora as notícias da Câmara dos Deputados. Boa noite.
3: Uma boa noite e até amanhã.
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5: O presidente anuncia transição de um ano para a redução da jornada de trabalho.
6: Deputados ampliam acesso a novas tecnologias no Sistema Único de Saúde.
5: Câmara autoriza o uso de Fundo de Desenvolvimento Regional por cooperativa.
6: Ministério da Agricultura deverá dar aval para normas que afetam o setor.
5: Boa noite. Os deputados aprovaram proposta que determina a avaliação prévia do Ministério da Agricultura para a emissão de normas ambientais. O repórter Antônio Vital explica o teor da matéria.
7: O plenário da Câmara aprovou o projeto que torna obrigatória a aprovação do Ministério da Agricultura antes da edição de qualquer norma federal que tenha impacto na produção, criação, cultivo, manejo, transporte, processamento ou comercialização de espécie utilizada em atividade produtiva. Isso significa que qualquer norma editada por órgãos ambientais só terá validade se antes for avaliada pelo Ministério responsável pela Agricultura, Pecuária, Pesca, Aquicultura e Florestas. O projeto foi apresentado pelo deputado Pedro Lupion, do Republicanos do Paraná, coordenador da Frente Parlamentar da Agropecuária e outros 10 deputados de diversos partidos. Uma das justificativas para a aprovação do projeto foi a possibilidade de inclusão da tilápia na lista nacional de espécies exóticas invasoras. A lista é definida pela Comissão Nacional de Biodiversidade, a CONABIO, um órgão do Ministério do Meio Ambiente que conta com a participação de representantes do Ministério da Agricultura. No ano passado, a CONABIO admitiu em nota oficial que a inclusão da tilápia estava sendo analisada, mas que isso não teria impacto na criação da espécie e serviria apenas como referência para medidas de prevenção. O relator, deputado Pezente, do MDB de Santa Catarina, disse que decisões como essa levam insegurança aos produtores.
8: Nós temos uma insegurança jurídica com normas redigidas por burocratas no ar-condicionado, todo mundo enroladinho numa gravata, que tem tirado o sono de muitas famílias. Um exemplo, por exemplo, é essa tal da lista de espécies exóticas invasoras. Já incluíram nessa lista espécies altamente relevantes para a nossa economia. Espécies como a tilápia, espécies também da nossa flora braquiária.
7: A proposta foi criticada pela deputada Érica Cocai, do PT do Distrito Federal. Para ela, priorizar a análise econômica antes da ambiental pode representar risco para a flora e a fauna do país.
9: O que se quer com esse projeto é tirar o poder dos órgãos ambientais, de poder avaliar as políticas acerca da produção agrícola, da produção pecuária, acerca da nossa flora, da nossa fauna. E aqui nós vamos ver que uma espécie animal ou uma espécie vegetal, talvez se chegue à conclusão que ela tem uma capacidade nociva para aquele próprio espaço de flora e de fauna.
7: O projeto que torna obrigatória a aprovação do Ministério da Agricultura antes da edição de qualquer norma que tenha impacto na produção, criação, cultivo ou comercialização de espécie utilizada em atividade produtiva seguiu para análise do Senado. Da Rádio Câmara de Brasília, Antônio Vital.
4: Meio Ambiente.
6: Joaquim Passarinho, do PL do Pará, celebra a aprovação de proposta que altera a classificação de parte da Floresta Nacional do Jamanchi em Novo Progresso. Ele explica que o projeto redefine a área como de uso sustentável, com regras menos rígidas de ocupação e exploração.
5: De acordo com Joaquim Passarinho, a mudança vai contribuir para a regularização de produtores que já vivem e trabalham na região antes da criação da Floresta Nacional. O deputado ressalta que a proposta pode dar segurança às famílias que dependem da produção rural para garantir renda.
6: Já a Marina Silva, da Rede de São Paulo, critica a alteração dos limites da Floresta Nacional do Jamanchim e outros projetos que, em sua visão, favorecem quem descumpre a legislação ambiental. Ela defende o aumento da produção sem a derrubada de novas áreas e com a recuperação de regiões degradadas.
5: Marina Silva ressalta a importância da proteção ambiental para o desenvolvimento da agricultura brasileira. A parlamentar afirma que propostas em discussão na Câmara que enfraquecem a fiscalização

0: prejudicam a imagem do país nos mercados internacionais.
1: Economia.
2: Câmara aprova projeto que autoriza o uso de recursos de fundos de desenvolvimento regional por cooperativas. O repórter Marcelo Lascher conta como vai funcionar.
3: A Câmara dos Deputados aprovou o projeto que permite que cooperativas acessem os recursos de 3 fundos públicos de desenvolvimento regional, o do Nordeste, o do Centro-Oeste e o da Amazônia. Os recursos são voltados para investimentos produtivos, infraestrutura e geração de empregos. A proposta já foi aprovada pelo Senado e altera 2 medidas provisórias e uma lei complementar. Segundo a deputada Marussa Boldrin, do Republicanos de Goiás, relatora do projeto na Comissão de Finanças e Tributação, as cooperativas ajudam a canalizar investimentos diretamente para micro, pequenos e médios produtores. A proposta foi defendida pelo deputado Pedro Lupion, do Republicanos do Paraná, coordenador da Frente Parlamentar da Agropecuária.
4: Que nesse caso, o que nós estamos permitindo e dando a possibilidade do cooperativismo também acessar os fundos constitucionais, que são acessados por todas as atividades econômicas, e o cooperativismo, seja ele qual for, em qual ramo for, não só no cooperativismo agropecuário, mas de saúde, de transporte, de trabalhadores, agricultura familiar, ou até mesmo de crédito, possam acessar também os fundos constitucionais.
3: A proposta foi aprovada de maneira simbólica, sem votos contrários e com apoio do governo, como disse o deputado Bongás, do PT do Rio Grande do Sul.
5: O governo também aprova porque ele estende esses repasses também para as cooperativas, que é muito importante que eles possam também alcançar e que isso esteja explícito na lei.
3: O projeto que permite que cooperativas acessem os recursos dos fundos públicos de desenvolvimento do Nordeste, do Centro-Oeste e da Amazônia seguiu para a sanção presidencial e já pode virar lei. Da Rádio Câmara de Brasília, com informações de Antônio Vital, Marcelo Larcher.
1: Desenvolvimento Regional.
0: Defensor Stélio Denner, do União, celebra a decisão da Agência Reguladora de Energia Elétrica que reduziu o reajuste da conta de luz em Roraima. O parlamentar explica que o aumento previsto de 24% caiu para 4% após mobilização da bancada federal do Estado junto à ANEEL.
2: Segundo o defensor Stélio Denner, o recuo é uma conquista de toda a bancada federal de Roraima, que realizou diversas audiências nos últimos meses. Apesar disso, ele afirma que o Estado ainda sofre com tarifas elevadas em comparação com outras regiões do país.
0: Lídice da Mata, do PSB, contesta críticas ao governo da Bahia ao comparar obras e indicadores do Estado com a situação da cidade de Salvador. A deputada afirma que a capital baiana apresenta resultados preocupantes em qualidade de vida, educação e competitividade.
2: Lídice da Mata cita investimentos do governo da Bahia em Salvador, como a ampliação do metrô, a implantação do VLT, a construção de hospitais e escolas de tempo integral. Ela avalia que essas ações mostram avanços do executivo estadual diante dos problemas que persistem na gestão da capital.
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1: Saúde.
0: A Câmara aprovou um projeto que amplia o acesso a novas tecnologias no SUS. A repórter Júlia Lopes tem mais detalhes.
12: A Comissão de Constituição e Justiça da Câmara dos Deputados aprovou um projeto que cria novos modelos de acordos para aquisição de tecnologias em saúde pelo Sistema Único de Saúde, o SUS. A proposta inclui novos medicamentos, produtos, procedimentos e terapias inovadoras. Os chamados acordos de acesso gerenciado serão firmados por meio de contratos específicos

0: com definição de critérios, metas e prazos para o acompanhamento de resultados. Pelo texto, a incorporação dessas tecnologias será feita com base em monitoramento contínuo pelo governo, permitindo o compartilhamento de riscos clínicos e financeiros entre o poder público e as empresas. A avaliação vai considerar critérios como eficácia do tratamento, resultados clínicos reais dos pacientes, segurança da tecnologia, impacto público e também acompanhamento contínuo dos resultados obtidos. O relator da proposta, deputado Diego Garcia, do União do Paraná, afirmou que a medida pode acelerar o acesso da população a tratamentos de alto custo no SUS.
1: Esse talvez seja o ponto mais importante do projeto. Hoje, muitas famílias enfrentam uma longa espera para conseguir acesso a medicamentos e terapias de alto custo no SUS. Com os acordos de compartilhamento de risco, o governo pode incorporar novas tecnologias de forma mais rápida e responsável, acompanhando os resultados reais do tratamento e dividindo riscos financeiros

0: Câmara de Brasília, Júlia Lopes.
1: Ciência e tecnologia.
2: Coronel Assis, do PL de Mato Grosso, critica o decreto sobre a fiscalização do ambiente digital, argumentando que medidas sobre a regulação das redes devem ser debatidas pelo Congresso. Segundo ele, há risco à liberdade de expressão e à ampliação do controle sobre conteúdos.
3: Coronel Assis também defende a redução da maioridade penal e afirma que a medida é necessária para enfrentar a impunidade. O deputado sustenta que a proposta representa uma prioridade no debate sobre segurança pública.
1: Comissões.
2: Comissão aprova incentivos para ampliar a participação das mulheres na iniciação científica.
3: A repórter Mônica Tati explica detalhes do projeto que está em discussão na casa.
4: Projeto aprovado pela Comissão de Educação incentiva a participação feminina nas áreas de ciência, tecnologia, engenharia, matemática, química, física e tecnologia da informação. A proposta prevê a implementação em duas áreas, na educação básica, com programas específicos para gerar o interesse das meninas nas ciências, e na educação superior, com mecanismos que ajudem as mulheres que foram mães ou são cuidadoras a concluir seus estudos na educação superior. Também está prevista a criação de um regime especial de avaliação da produção acadêmica das docentes mães ou que cuidam de parentes diretos com deficiência ou doença grave. A relatora na comissão, a deputada Franciane Baier, do Republicanos do Rio Grande do Sul, acredita que os estímulos podem reduzir as barreiras que fazem com que muitas mulheres desistam de atuar em uma área que ainda é vista como tipicamente masculina.
5: E nós sabemos que a mulher acaba sendo muitas vezes a responsável pelo cuidado com a casa e com a família, e muitas vezes esses prazos legais de conclusão do curso ou até análise do currículo e dos trabalhos apresentados para ingressar em alguma carreira que é científica é prejudicada nesse ponto.
4: A proposta que traz incentivos para ampliar a atuação das mulheres na área científica ainda será votada pela Comissão de Constituição e Justiça e pelo Plenário da Câmara antes de virar lei. Da Rádio Câmara de Brasília, Mônica Tati.
1: Justiça.
2: Inácio Arruda, do PCdoB do Ceará, acusa setores da oposição de hipocrisia diante das investigações sobre as irregularidades envolvendo o Banco Master. O parlamentar cobra uma apuração rigorosa e a punição de todos os responsáveis por eventuais desvios de recursos.
3: Na visão de Inácio Arruda, grupos extremistas e conservadores utilizam discursos moralistas para tentar encobrir crimes históricos no sistema financeiro. Na visão dele, o esclarecimento dos fatos fortalece o campo democrático no Brasil.
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1: Presidência.
2: Diminuição da jornada semanal para 40 horas passará por transição de um ano, segundo anunciou o presidente da Câmara em entrevista acompanhada pelo repórter Luiz Gustavo Xavier.
7: O presidente da Câmara, Hugo Mota, anunciou nesta segunda-feira, em entrevista coletiva, que o relatório final da proposta de emenda à Constituição, que elimina a escala de trabalho 6x1, terá um ano de transição para reduzir a jornada de 44 horas para 40 horas semanais.
8: 60 dias após a promulgação da PEC. E após 12 meses, mais 2 horas. Então a transição se dará dentro de um ano, não mais do que isso. Dá um tempo para que os setores possam se organizar.
7: Mota declarou que a redução da jornada de trabalho é um dos 3 pontos que considera inegociáveis na PEC. Os outros 2 seriam o fim da escala 6x1 e a proibição da redução salarial.
8: Nós partimos do princípio que esses 3 pontos são inegociáveis para a Câmara dos Deputados, são também pontos inegociáveis para o governo e nós temos ampla convergência nessas 3 situações que trazem para o trabalhador brasileiro, para a trabalhadora brasileira, uma nova realidade depois da aprovação dessa proposta.
7: Segundo o presidente da Câmara, o texto está sendo ajustado para regras de servidores públicos,

0: prestadores de serviços para entes públicos e microempreendedores individuais, os MEIs. Hugo Mota também conversou hoje com o presidente da República, Luiz Inácio Lula da Silva, sobre o reajuste de valor para microempreendedores individuais, os MEIs, e destacou que Lula está sensível à proposta. Da Rádio Câmara de Brasília, Luiz Gustavo Xavier.
1: Trabalho.
2: Ao apoiar a proposta que reduz a jornada de trabalho, Paulo Lemos, do PT, reitera que a bancada do Amapá não apoiou emendas que desidratam o projeto original. O deputado alerta que a população acompanha de perto a posição dos parlamentares sobre o fim da escala 6x1.
3: Na opinião de Paulo Lemos, a redução da jornada semanal é uma demanda da classe trabalhadora que enfrenta rotinas cansativas e transporte público. Segundo ele, pesquisas apontam ampla aprovação popular à medida.
2: Tadeu Venere, do PT do Paraná, convoca os eleitores a pressionar os deputados pela aprovação do fim da escala 6x1. Ele alerta que a comissão especial que analisa a proposta precisa acelerar a votação da matéria original para que o plenário delibere sobre o tema.
3: Tadeu Venere critica a emenda ao texto que prevê compensação a empresas e pode ampliar a jornada para até 52 horas semanais. Ele argumenta que a pressão sobre o Congresso pode garantir mais tempo de descanso e melhor qualidade de vida para os trabalhadores. Brasileiros.
2: Luiz Carlos Raule, do Podemos, do Paraná, questiona os efeitos da redução da jornada de trabalho sobre as micro e pequenas empresas. Ele alerta que mudanças nas regras trabalhistas precisam considerar os impactos sobre os empregadores e a geração de empregos.
3: Luiz Carlos Raule critica o desempenho econômico e social do Brasil nas últimas décadas e afirma que o país enfrenta dificuldades em indicadores como renda, emprego e segurança pública. O parlamentar também faz críticas à condução das políticas econômicas nacionais.
2: Heloísa Helena, da Rede do Rio de Janeiro, faz um apelo para que o Congresso derrube o veto ao projeto que permite o aproveitamento de trabalhadores concursados no setor elétrico após privatizações. Ela sustenta que esses profissionais possuem conhecimento estratégico para o funcionamento do sistema.
3: De acordo com Heloísa Helena, as privatizações no setor já causaram impactos negativos na Companhia Hidrelétrica do São Francisco. Ela pede que o governo libere a base aliada para garantir o direito dos trabalhadores de forma soberana.
2: Termina agora o jornal Câmara dos Deputados, com trabalhos técnicos de Everson Urani e a apresentação de Márcio Aquiles Sardi e Val Monteiro. Boa noite.
3: Você ouve as notícias do Tribunal de Contas da União. Boa noite.
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1: 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Boa noite.
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6: A exposição 100 anos de arte, Gilberto Chateaubriand, propõe contar um século de arte brasileira a partir de uma única coleção. Com a curadoria de Raquel Barreto e Pablo Lafuente, a mostra percorre gerações, linguagens e movimentos, revelando a diversidade da arte moderna e contemporânea no país. Em cartaz no Manrio até o dia 7 de junho de 2026. Do Rio de Janeiro, Jansen Campos para a Rádio MEC, clássica e atual.
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24: Horas e 4 minutos.
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14: Baquianas número 4, Prelúdio, de Heitor Villa-Lobos, Orquestra de Câmara Rio Strings.

0: Violão Vadio, de Baden Powell e Paulo César Pinheiro, com a Orquestra de Sopros da ProArte. Antes, Baquianas número 4, Prelúdio, de Heitor Villa-Lobos, com a Orquestra de Câmara Rio Strings.
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0: Pensando em Ti, música e interpretação de Zé Menezes.

0: Amoroso, de Garoto e Luiz Bittencourt, com André Memari e Danilo Brito. Antes, Pensando em Ti, música e interpretação de Zé Menezes.
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0: Silvana, de Antônio Torres, com Henrique Anes e Oficina de Cordas.

0: Carioca, música e interpretação de Nonato Luiz. Antes, Silvana, de Antônio Torres, com Henrique Anes e Oficina de Cordas.
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0: Céu de Maio, de Helenice Maranese, com Lúcia Barrenechea e Sérgio Barrenechea.

0: depois do Carnaval, de Danilo Penteado com o grupo 4 a 0. Antes, Céu de Maio, de Helenice Maranese, com Lúcia Barrenechea e Sérgio Barrenechea.
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0: Sutil, de Ernesto Nazaré, com Del Rian.

0: Feira de Mangaio, de Sivuca e Glorinha Gadelha, com Salomão Soares e Guegué Medeiros. Antes, Sutil, de Ernesto Nazaré, com Del Rian.
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0: Vera Cruz, de Milton Nascimento e Márcio Borges, com o grupo Tira Poeira.

0: Nilopolitano, de Dominguinhos, com Beto Cazes, Henrique Cazes, Marcelo Caldi, Rogério Caetano e Durval Pereira. Antes, Vera Cruz, de Milton Nascimento e Márcio Borges, com o grupo Tira Poeira.
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1: Um encontro pouco comum na música instrumental marca o lançamento de Inventos, novo álbum do acordeonista Marcelo Caldi com o trompetista Silvério Pontes. O disco reúne 10 faixas autorais e inéditas, com forte presença do choro e participações de grandes instrumentistas brasileiros, como Alexandre Caldi, Carlos Malta, Daniela Spielmann, Marco Suzano, entre outros. Inventos já está disponível nas plataformas digitais. Do Rio de Janeiro, Jansen Campos para a Rádio Mac, clássica e atual.
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